0: formalidade do papel. O que mais o orgulha é saber que todas as decisões são tomadas por todos e, por isso, todos são o presidente. Quando viu a associação a crescer, foi convidado a tirar um curso de massagem desportiva e terapêutica. Na visão desta equipa, mais vale prevenir que remediar, e para isso nada melhor do que ter alguém especializado em tratamento de lesões.
1: Não há presidente aqui na associação. Aqui nós somos todos presidentes, é tudo em conjunto, há reuniões todos os meses, qualquer decisão que se tenha que tomar é apresentada na reunião e ou sim ou não. É que é tomada a decisão, sinto-me orgulhoso. Não? Tem sido sempre a crescer, principalmente ouvir as pessoas dizer que gostam, isso é importante. No início nunca pensámos que ia chegar a este ponto. Ainda bem que está assim a rolar e espero que seja nem melhor. A meu ver, era termos um espaço próprio para nós, para podermos aplicar todas as atividades que temos. Tem sido sempre a crescer e não há espaço para toda a gente. Também sem os alunos, a associação não é o que é hoje. E eles é que fazem a associação ser assim. E ajudam-nos bastante. Foi um incentivo da SAD. E também fui basicamente por causa da associação. Porque ia ter desporto, ou alguém se magoar. E estar sempre alguém que perceba da área através de marcações. Qualquer pessoa pode... Basta ligar para o telemóvel da associação ou para o meu próprio. O dinheiro que as pessoas pagam é basicamente é por material. Não sei se é chamar conforto que dão às pessoas, mas as pessoas se sentem muito bem.
0: No entanto, e tal como já dissemos, o projeto não começou apenas com os que estão aqui em estúdio. Nós fomos conversar com mais duas das fundadoras deste projeto. Rosália Pacheco tem 23 anos e é de Gondalães, freguesia vizinha de Cristelo, mas adotou Cristelo como se fosse a sua terra. Aliás, foi ali que cresceu. É secretária da associação. E Luísa Carvalho tem também 23 anos, também é natural de Cristelo. Foi na garagem da sua casa que o grupo de dança começou. É instrutora de zumba e professora de dança.
2: Nós, inicialmente, para levar isto para a frente, estávamos cá todos os dias a dar aulas, à noite. Ao sábado, entrávamos aqui de manhã, saímos aqui às 8h30 da noite. E aos domingos, tínhamos que estar num evento qualquer. Para conseguir aumentar a associação, aumentar o número de alunos, e para isso temos que nos manter unidos. E é isso que fazemos, criamos objetivos, trabalhamos para isso, cumprimos e passamos para o próximo ano.
3: Isto estava sujo, de estar parado, então tivemos que limpar, pintar as paredes, modificar, ficar com o ar mais fresquinho. Nós reunimos, temos normalmente uma reunião por mês, no início do mês. Mas sabemos que as coisas estão a descambar. Sábado seguinte, 14 horas, lá estamos nós a falar e pomos logo os pontos nos is. Tem mangas para crescer e as pessoas dão o valor ao que nós fazemos, no geral. Demonstram que gostam e apoiam. É mesmo bom o ambiente, ver que as pessoas vêm ter connosco. Se as pessoas continuam a procurar, nós queremos é sempre mais. Queremos lutar ainda mais para conseguirmos mais dinheiro, para conseguirmos outro espaço.
0: E regressamos agora à conversa com Sara Soares. Sara, na realidade, vocês até a lista de espera de pessoas a quererem entrar para as aulas têm? Só para quantificar, só para quem nos ouve possa ter uma noção do que é que estamos a falar. Com quantos atletas ou alunos, se calhar atletas não é a expressão mais correta, vocês começaram e quantos é que têm agora?
4: Nós inicialmente começámos com os alunos da dança, que eram cerca de 14. Atualmente temos mais de 250 inscrições, todos alunos com seguro, porque é fundamental as pessoas realizarem atividade física cobertas pelo seguro, porque estamos sempre sujeitos a qualquer lesão. Pessoas inscritas na associação no momento.
0: E como é que se justifica em pouco mais de 3 anos esta evolução tão significativa? No vosso entender, o que é que leva tanta gente a querer estar com vocês, a querer, no fundo, praticar as vossas atividades?
4: Eu penso que, mais do que uma relação entre professor e aluno, há um verdadeiro companheirismo por umas 7, 18 pessoas, até termos que mudar de sala, porque a sala já não era suficiente para dar resposta a todas as pessoas que queriam entrar. Depois, as senhoras inscritas começaram a dizer aos maridos que era fundamental

0: tal, começarem a praticar exercício físico, pronto, e a partir daí foi, pronto, foi-se expandindo e até o ponto que estamos hoje.
1: Foi o passo a palavra, foi a satisfação com aquilo que encontraram que se calhar levou a estes números. Tal como nós já referimos, a Sara é responsável pelo Departamento de Desporto. Quais são então as modalidades que oferecem a nível desportivo?
0: No Departamento de Desporto nós temos o Karaté, a partir dos 4 anos. É o sensei Alexandre Dias, que está responsável por essa modalidade. Depois temos o Ativo Sénior, que é o professor Manuel. É mestre em treino desportivo, mas é licenciado em Educação Física. Tem uma vontade enorme com as senhoras, elas adoram-no. E é uma grande, é uma modalidade muito forte que temos na associação. Depois temos o futsal do Inatel, que é uma modalidade recente. Para além desse futsal que está inscrito na Fundação Inatel, temos ainda uma equipa de futsal amadora.
1: Muito bem.
0: Ainda nos falta umas modalidades. Temos as artes marciais, que é uma modalidade recente, mas que também já está com a lotação esgotada. Já estamos a tentar passar esta modalidade para a outra relação que temos, que tem maiores dimensões, e é responsável, está neste momento a cargo do Carlos Cristiano, que já foi campeão mundial de MMA.
1: Portanto, vocês munem-se de pessoas com muitas competências em cada uma das áreas que oferecem.
0: Sim.
1: Também é importante para a satisfação dos vossos alunos e se calhar para esta muito boa imagem que têm no exterior.
0: Sim, para além disso também conseguimos criar uma modalidade de cross-training, que neste momento é um militar que está a dar a modalidade, ou seja, tem especialidade na área. E aí nessa modalidade temos mais homens adultos para ir tentando, não, claro que nunca vamos conseguir ter tantos homens como mulheres, mas cada vez mais temos esse público masculino, que era o que nós tentávamos ter inicialmente.
1: Nós estivemos à conversa com o presidente Marcos Silva, como há pouco fizemos referência, e abordamos também esta questão do futsal, como dizia, que foi uma das últimas modalidades a ser implementadas, e o presidente da Associação Geração Colorida explicou-nos então como é que funciona toda esta dinâmica desta modalidade.
2: O futsal foi apresentado por uma equipa que já existia, basicamente só jogavam em torneios. Então eles queriam estar inseridos num campeonato, apresentaram-nos a proposta e nós em reunião decidimos que avançar com o futsal. Temos a equipa principal que está inserida no campeonato do Inatel. E temos a amadora que basicamente vai treinando, vai jogando em torneios. A própria equipa diz que quer jogar para ganhar e para estar em cima, não para baixo. É bom, mas podíamos estar melhor. Optamos por ficar mais focado com o Estelo, porque deixou de haver futebol em Estelo. Nós optamos por meter GC em Estelo para levar o nome da freguesia.
1: Sara, quantos alunos é que têm ao todo só nos departamentos de desporto?
0: No de desporto, cerca de 75, mais ou menos. O departamento de dança é, sem dúvida, o que temos mais modalidades, tendo em conta que inclui o fitness, e o fitness é...
1: É bastante procurado.
0: Sim, muito.
1: Muito bem. E qual é então o vosso verdadeiro objetivo atualmente com a parte do desporto? O que é que vocês pretendem proporcionar a estas pessoas, a estes vossos alunos?
0: A nível do desporto, nós gostávamos de implementar mais atividades, modalidades coletivas. Uma das modalidades que pretendemos avançar em breve é o ténis, principalmente ténis de iniciação. Que também temos um membro da direção que é treinador de ténis e, portanto, será sem dúvida uma das modalidades que vamos avançar.
1: Muito bem. Ainda neste departamento de desporto, a equipa do A Nossa Terra esteve à conversa com alguns professores envolvidos. Nenhum dos três esteve na fundação, mas todos têm o mesmo amor. Manuel Luís é o mais velho do grupo, com apenas 36 anos, tem a seu cargo os idosos na modalidade Ativo Sénior. É licenciado em Educação Física e mestre em Educação. Está na associação há 2 anos e diz que o encontro com os séniores foi acidental. As artes marciais são ensinadas por Cristiano. Com 20 anos é campeão nacional, europeu e mundial de MMA, onde é conhecido por Carlos. É bombeiro de profissão, vive em Amarante, de onde é natural, e vem de longe porque acredita no projeto. E João Campos é instrutor de cross-training, é militar em Vila Real, desde outubro do ano passado, que dedica o fim de semana aos seus alunos. Para o jovem de 24 anos, o fator juventude ajuda a que o projeto ande por linhas direitas.
3: Eu vim para esta aula, é trabalho, mas ao mesmo tempo é prazer. Eu sinto-me confortável com eles, gosto de estar com eles. Fazemos quase tudo, a nível de força, resistência, flexibilidade. Algo que se vai perdendo ao longo do tempo. As pessoas gostam de estar cá umas com as outras, riem-se, conversam, é uma horinha em que eles passam diferente, reconhecem o nosso trabalho.
4: As artes marciais não é só luta. Poder psicológico, as pessoas, a força física, é uma coisa que nos ajuda a nós a perder o próprio medo. Quando abri, tive 7 alunos, comecei a ver o que é que aqui a zona precisava, o que é que isto precisava mais, se era que devo ensinar a fazer pessoal, sério, devo ensinar artes marciais. Estou bastante contente por as pessoas ter falado bem até agora, não tenho que existir. Eu nunca tinha trabalhado por uma associação. São tudo coisas novas, mas eu sinto-me bem. É um local que eu gosto, eu gosto muito de ensinar. E depois ensinar uma pessoa para proteger ainda me dá mais gosto. Por acaso estou muito contente, deram um apoio no início para andar com eles, porque eu como sou o mais recente aqui, eles apoiam e falam comigo e tudo, nunca tivemos chatice com nada.
5: O cross-training vai libertar essa pessoa, vai dar força muscular, vai dar resistência, vai dar velocidade, agilidade, e o pessoal consegue, dia a dia, consegue voar melhor. No meio ano que nós tivemos, tínhamos 2 alunos que um deles perdeu 15 quilos e o outro basicamente perdeu 8,5. Os meus alunos temos uma relação não só de aluno ou professor ou de instrutor, mas sim um grupo de amigos, dos alunos, e todos eles desenvolveram um espírito de equipa que vê-se como uma família.
1: Regressamos à conversa com Bárbara. Bárbara, vocês dizem que conversam para resolver as situações. É que desde o início que essa é a vossa estratégia. Podemos dizer que é também este o segredo para manter o grupo unido e a funcionar tão bem como está?
6: Sim, eu acho que... Vamos revelar o segredo.
1: Não todo.
6: Uma parte. Porque desde o início foi assim. Como o nosso presidente já disse, é realmente nós somos o que somos na associação em termos formativos, porque as decisões são tomadas todas em comum, nós reunimos muitas vezes, falamos muito sobre as coisas, debatemos, não passamos por cima de nenhuma opinião, porque achamos que realmente, se calhar, a forma de ver de uma pessoa, apesar da pessoa ter só essa opinião, se calhar até faz mais sentido, e nós conseguimos chegar a um ponto de equilíbrio, e acho que realmente isso é importante, e desde o início foi assim, e temos a certeza que o facto de sermos todos amigos também facilita o nosso trabalho.
1: Naturalmente. A Bárbara, como também já fizemos referência, é responsável pelo departamento de dança. Como é que funciona?
6: O departamento de dança funciona muito bem. Somos só meninas. Eu, a Inês e a Luísa dedicamos-nos à dança para crianças. Depois a Luísa está com a parte do Zumba. A Sara, as atividades do grupo, com o Step e a ginástica localizada, o Gap e com o Jump. E a Filipa também está com a parte do Step, com outra turma.
1: E é só.
6: A nossa parte.
1: Estou
6: a pedir ajuda do público.
1: A rádio porque... não mostra, mas eu explico.
6: E o nosso departamento é só composto por estas 5 colaboradoras. Cinco colaboradores. Cada uma é responsável pela sua modalidade e organiza-se da forma que entende. E também acho que isso é importante, porque dá a liberdade à pessoa de estabelecer as aulas como quer e organizar-se, mas temos sempre, claro, o nosso padrão por detrás, e eu acho que isso também faz funcionar, porque cada uma trabalha à sua maneira e acabamos por trabalhar todas juntas.
1: Vocês têm, apesar de cada uma trabalhar naturalmente à sua maneira, acabam por ter o papel de educadoras. As personalidades vão-se formando também de acordo com estes vossos ensinamentos. Quais são, no fundo, um bocadinho os valores e as características que vão transmitindo aos vossos alunos?
6: Eu
1: ou
6: acho,
1: alunas, neste caso.
6: Sobretudo, mas também temos alguns meninos. Eu acho, sobretudo, o valor maior que nós transmitimos é o respeito. Assim como nós respeitamos os nossos alunos, também sentimos que os nossos alunos nos respeitam e também os pais e todas as pessoas, eu acho que tem de ser assim. Depois, o espírito de equipa, o ajudar, o estar sempre ali, porque nós estamos ali para os nossos alunos, não só como um monitor ou como um professor, mas também estamos como um amigo, porque sentimos perfeitamente que quando as aulas terminam há sempre aquelas das outras pessoas que vão ficando, porque não estão bem e porque nós sentimos também que não estão bem. E no fundo é isso que eu acho que funciona na nossa associação e que somos, é que nós ultrapassamos um bocadinho essa barreira e somos amigos. E muitas vezes nós dizemos, e temos muitos alunos a dizer, que somos a segunda família. E realmente eu acho que funcionamos assim porque apoiamos-nos em tudo. E acabamos por entrar na vida das pessoas e deixar que as pessoas entrem também na nossa vida.
1: E não faria sentido estarmos aqui a falar do Departamento de Dança sem ouvirmos as crianças que dele fazem parte. A equipa do A Nossa Terra esteve à conversa com a Francisca Gomes, de 8 anos, da Scholar Dance Little, com a Tânia Barros, de 11, da Scholar Dance 2, e com a Cristiana Freire, de 13 anos, da Scholar Dance 3.
7: Eu gosto muito de dança, a dança é fantástica.
8: Já ando aqui para aí há 2 ou 3 anos. Primeiro de tudo, nós somos tipo irmãs, uma família. Nós estamos a ter a dança e elas brincam ao mesmo tempo que nos ensinam, assim nós conseguimos nos dar melhor. Motiva-nos a ter de tirar melhores notas e não tirar assim negativas ou notas baixas, porque elas querem, no fundo, é que nós sejamos boas alunas. Tenho aquele prazer de nos ajudar. Elas dão-nos muitos exemplos e sabem-nos explicar o que nós devemos fazer e o que não devemos fazer.
9: Eu gosto de dançar. Tinha aqui gente conhecida e queria entrar para uma atividade de desporto. Ao início eu só conhecia algumas, mas depois nós começamos a ligar-nos e tratámos-nos como uma família. Acho que eles têm muitas capacidades para fazerem isso connosco e assim preparam bem as coisas. Já que, por exemplo, os mais velhos, seguir e para os bons caminhos, não deixar as influências, acho que é uma boa maneira de nos preparar nos dias de hoje. Convivermos com os outros, acho que é bom, uma forma de crescer no meio dos outros.
1: Bárbara, há muita complicidade entre professores e alunos. Como dizia há pouco, vocês deixam-se conhecer e envolver mutuamente. E, ao que sabemos, chegam até a ser convidadas para aniversários e comunhões, não é assim?
6: Sim, é verdade. É como estava a dizer, realmente nós somos amigos, somos ali mais... Muitas meninas acabam por dizerem, muitas senhoras, que nós somos quase como família. Somos umas irmãs, ou mais novas ou mais velhas, mas acabamos por estar sempre na vida daquelas pessoas e é importante para nós também sentir isso. E além de irmos animar essas festinhas, acabamos também por ser convidadas para estar presente.
1: É isso mesmo, os pais são os próprios a admitir o papel fulcral que as professoras de dança têm no desenvolvimento dos filhos. Nós fomos conversar com alguns que nos admitem que já não podem tirar os filhos da dança. Para além de um passatempo, é uma forma de aprender e de se tornarem melhores.
10: Eu não sei, não sou capaz, eu não consigo. Para que eu ajudasse mais a conviver com outras crianças e ver que realmente, em ajuda com outras crianças, conseguiria ser como as outras. Se nós não vamos confiar num jovem, quem é que pode confiar? A trabalhando e nós dando a oportunidade para eles trabalhar, é que eles vão ter a experiência. Tem feito um bom trabalho.
11: Convivência da partilha ajuda muito, não é? A nível pessoal das miúdas, não é? Que é muito importante. Eles são tão individualismo agora, não é? Faz muito bem estar aí em grupo e várias pessoas, às vezes um castigozito e tal, e elas até chegam a esse ponto de chorar porque não vão à dança. E gostávamos mesmo daquilo, sem dúvida nenhuma. É. Depois, quando há assim eventos, e acho que toda a gente quer participar e toda a gente quer ir, e é realmente é uma família, sem dúvida.
1: Tal como já foi explicado, o Departamento de Dança engloba também as atividades de grupo. A Sara Soares é professora de STEP e localizada, GAP e JAMP. Sara, é consigo que as alunas adultas lutam pelos seus objetivos. Podemos dizer que têm conseguido bons resultados e a que níveis?
0: Sim, temos tido muitos resultados, não só a nível da perda de peso, porque é uma das razões principais porque as pessoas se inscrevem nas aulas, mas também para resolver alguns problemas psicológicos, do isolamento, da depressão, da ansiedade, e mesmo a nível psicológico é possível fazer um bom trabalho, porque há muita gente, há muita socialização e convívio, e as pessoas começam a encontrar ali pilares que inicialmente não tinham. A nível de perda de peso, do ganho de massa muscular, que também há essa parte em que nem toda a gente quer perder peso, também há pessoas que querem aumentar o peso em massa muscular, temos tido muitos resultados. Há pessoas que já perderam 2, 3, mas também há pessoas que conseguiram perder 15 quilos nestes 3 anos que já estão comigo a fazer atividades de grupo. Não só nas minhas aulas, mas também nas aulas da Filipa, que também conseguimos ver as mesmas conquistas.
1: Mais enriquecedor do que vos ouvirmos enquanto professoras é mesmo ouvirmos o testemunho dos alunos. Nós conversamos com alunos de Cristelo e das freguesias circunvizinhas que nos contaram o que os motiva a sair de casa para fazer exercício físico numa associação de jovens. A resposta é unânime: não é só pelo corpo, é principalmente pela mente. Alguns falam mesmo de terapia.
12: O médico disse que eu tinha que perder 100 quilos para fazer a minha reconstrução. Eu, nesse tempo, fui à nutricionista, fiz o plano nutricional que ela me deu, ainda tento segui-lo. O mesmo médico de medicina física disse que eu estou 5 estrelas com o movimento do braço, do corpo. Naquele bocado, alivia-me a cabeça. Neste momento, o que eu consegui fazer a minha reconstrução, eu posso agradecer à Sara.
13: Há melhorias, eu não corria, eu tenho uma prótese total de tornozelo esquerdo. Sinto-me mais capaz, a nível do peso melhorou significativamente. Tive também consulta com uma nutricionista e tenho uma parte muito positiva, que são os exames médicos todos os anos, que preocupam-se muito no nosso estado emocional. Aumenta o convívio, que quando vai um elemento de família, seja homem, seja mulher, a família tem tendência a juntar-se.
14: Pela entrega e pela dedicação têm e pelo gosto que têm, eles são realmente diferentes e fazem toda a diferença aqui no meio tão pequeno. Existe bastante orgulho da minha parte porque os vi crescer.
15: A minha filha, neste caso, estava sempre a dar-me aquelas boquitas: estás gordo, estás gordo, estás gordo. E a minha esposa estava sempre a desafiar-me quando é que eu vinha experimentar. Tinha o objetivo de perder peso, consegui, é impossível desistir. Porque eu, agora já sei que ia desistir porque foi-nos ensinado. E eu acho que, através disso, aprendi a não desistir de certas coisas numa ligadinha. O que eu costumo dizer é como se já fosse outra família para mim.
16: Incentivam as pessoas, eles fazem tudo por tudo. Uma pessoa não consegue desistir, mas com eles eu não desisto, não é? Quem começou foi a minha na dança. Depois foi o meu marido. Perdi muita gordura e ganhei massa muscular.
17: Neste momento estou com 68, desde o meu objetivo. Aquelas aulas de cadente até bem mais motivada, mas elas puxaram sempre para cima, só mesmo ouvindo e experimentando, é que uma pessoa adere a esse tipo.
18: Para mim é uma terapia mental. Estou a fazer aquilo, não penso em mais nada.
19: Nós somos uma família.
18: Eu não consigo, isso não se diz lá dentro.
20: Venho da faculdade, até mesmo trabalho estressada, com dores de cabeça e hoje dia até jump. São jovens bastante dinâmicos, cada vez querem fazer mais e têm gosto naquilo que fazem.
21: Às vezes vamos para aliviar o stress, não é? E também o convívio, a gente que faz aquilo mesmo por gosto, cativa os jovens e os adultos.
22: A professora é espetacular, puxa mesmo por nós, é divertida. Os próprios colegas ganham muitas amizades. Eu ali não encontrei só uma maneira de poder fazer desporto. É uma maneira de relaxar. Sai de lá feliz.
1: Sara, depois de conversarmos já sobre o Departamento de Desporto e sobre o Departamento de Dança, convém então falarmos do Departamento de Eventos. Vocês organizam dois grandes eventos. Um é a caminhada, ou o dia aberto. E como é que tudo isto se processa? O que é que acontece nesta altura?
0: Na caminhada realizamos, inicialmente começamos por realizar em maio, porque era maio mês de coração, então decidimos realizar uma caminhada com esse propósito. Depois começámos a efetuar a caminhada na Semana Cultural, juntamente com a Junta de Freguesia. No ano passado tivemos cerca de 300 participantes. Oferecemos um kit com um saco, uma peça de fruta, uma garrafa de água e uma t-shirt. E as pessoas pagaram apenas 2 euros para um fim social da associação.
1: Depois, para além desta caminhada, que de facto já envolve muitas pessoas, que tem um custo simbólico, de facto 2 euros não é rigorosamente nada, mas em boa verdade é uma ajuda para a associação, ou então pelo menos se calhar para os custos da logística que isto envolve. Para além disso, sabemos que a vossa associação também vai organizando outras atividades ao longo do ano, algumas até de cariz social, certo?
0: Sim.
1: E também a vossa gala. Quer explicar-nos do que é que estamos a falar, Sara?
0: A gala foi, sem dúvida, um dos melhores eventos que já tivemos até hoje. Conseguimos reunir muitos alunos, muitos familiares. Mais do que estarmos dentro de uma sala de aula a fazer exercício, é conseguirmos sair desse espaço e continuar a sentir-nos bem uns com os outros. E a gala é isso mesmo, é um local onde reunimos alunos, familiares e amigos, sócios, todos os membros da direção, porque nem sempre é possível estarmos todos juntos. Apesar de termos reuniões mensais de direção, há sempre um que falta por trabalho extra, e então ali estávamos todos juntos. Tivemos ainda a ideia de realizar a entrega dos Oscars, distribuímos categorias por turmas, as pessoas elegeram os nomeados, tiveram a votar, e depois na gala tivemos a eleger praticamente um Oscar, ou oferecemos um Oscar por turma.
1: Uma brincadeira que, ao que percebemos no terreno, fez muito sucesso e as pessoas ainda recordam. Na componente social, vocês têm feito alguma recolha de bens, certo?
0: Sim, já há 3 anos, no Natal, começámos por oferecer presentes a crianças abandonadas. No primeiro ano foi com a Bárbara, em Coimbra, na Caritas, porque ela estava lá a fazer o estágio, no final da licenciatura. E há 2 anos para cá começámos a entregar no CAT, no Centro de Acolhimento Temporário da Iâncora, em Robordosa. Nós fazemos um aviso pelos alunos, eles começam a trazer os brinquedos que em casa já não utilizam, mas que estão em bom estado, e depois nós juntámo-nos num sábado à tarde, domingo à tarde, e começámos a fazer os embrulhos e a ver todos os presentes que as pessoas pediram. É como se eles tivessem feito a carta ao Pai Natal, mas no fundo somos nós que tentamos comprar. Se não tivermos esse brinquedo, compramos para oferecer às crianças.
1: Depois, as animações, que no fundo foi por aí que tudo começou.
0: Sim, as animações também foram o primeiro passo que demos, e ainda continuam. É uma área que nós podíamos explorar mais, mas não temos muito tempo, o tempo é escasso para dar resposta a tudo. Mas ainda vamos fazendo umas festas de aniversário, umas comunhões, levamos insufláveis, neste momento temos 3 insufláveis, uma cama elástica, temos figuras animadas. Estamos neste momento a pensar em adquirir mais uma figura animada, que é o Mickey, que tem-nos pedido para as festas de aniversário. E ainda alugamos o nosso espaço, o nosso pavilhão, o novo espaço que temos, para realizar festas que as pessoas não podem realizar em casa.
1: No final do ano tem um acampamento.
0: Sim, no último ano tivemos um acampamento na Quinta da Baldeira, em Aguiar de Sousa. Fizemos atividades radicais, pontos flutuantes, tiro ao arco, tiro com zarabatana. E foi muito interessante colocar alunos da dança com os treino militar ou com as atividades de grupo. E foi sem dúvida um evento com um espírito de equipa bastante elevado. E pronto, foi um evento para
1: repetir.
0: Sim.
1: Para finalizar esta viagem pelos departamentos da Associação Geração Colorida, falta-nos falar sobre o Departamento de Saúde, o último, mas não menos importante. Sara Nunes nasceu e reside na freguesia vizinha de 2 igrejas. Aos 24 anos é a nutricionista da associação e admite que gosta tanto do projeto quanto qualquer elemento da fundação. Entrou na associação por convite há 2 anos. Acredita que o segredo é praticar as aulas com as atletas para que vejam que ela também o faz. Bom dia, doutora Sara Nunes. Seja bem-vinda à nossa terra. Tem estado caladinha a ouvir as colegas.
0: Claro.
1: Mas naturalmente que os últimos às vezes são os primeiros. Antes de começar qualquer ano desportista, vocês fazem rastreios médico-desportivos junto dos atletas. Em que é que consistem estes rastreios?
2: Bom dia, desde já. Estes rastreios são bastante importantes. Uma vez que como a Sara também referiu há bocadinho, além do seguro para evitar lesões que podem ocorrer, os rastreios médico-desportivos também têm o objetivo de tentarmos perceber se todos os alunos de cada associação, desde o departamento de esporte até mesmo o departamento da dança, têm condições para praticar a atividade física. São rastreios que ocorrem anualmente, no início do ano desportivo, e temos muitos profissionais de saúde nesses rastreios, desde médico, passando mesmo por optometristas, apodologista, onde todos os alunos têm que fazer esses rastreios, e no final conseguimos visualizar se se encontram ou não em condições de prática. Quando não conseguem comparecer a esse rastreio, também pedimos um atestado médico para termos também a certeza de que poderão praticar a atividade física, porque primeiro de tudo é também necessário termos sempre em atenção o estado de saúde das pessoas e evitar que possam também existir complicações.
1: Naturalmente que o conhecer o aluno é fundamental depois para o trabalho que se desenvolve a posteriori. Quais é que são os principais motivos que levam os alunos a procurar este acompanhamento nutricional?
2: Sem dúvida nenhuma, o primeiro motivo de todos é a perda de peso. Que em consulta é aquilo que tem uma maior percentagem de pedidos, é para a perda de peso. Mas atualmente também já se nota muita procura das consultas de nutrição, quer para aconselhamento alimentar, pessoas que querem ter um estilo de vida mais saudável, controlar algum tipo de patologias que já possam ter, como diabetes e outro tipo de doenças que possam ter associadas, e iniciar a mesma prática de exercício físico para as controlar, e a alimentação também irá ajudar, e também muitas pessoas que se preocupam mesmo com o corpo e querem aumentar a massa muscular, aumentar o peso, melhorar a composição corporal. Já não é só a perda de peso o principal motivo, agora atualmente começam a existir pessoas com essas preocupações mais em termos alimentares e mesmo de composição corporal. Mas sem dúvida que a perda de peso é a
1: maior percentagem.
2: Sim, é o principal motivo.
1: Algum caso que se recorde de maior conquista, quer na perda, quer também no aumento de peso, porque também há esse caso. Também
2: sim,
1: há esse...
2: Sim. Também
1: pessoas
2: existem...
1: que nos procuram para ganhar peso.
2: Exatamente. E muitas das vezes consegue ser mais difícil do que a própria perda de peso, porque também depende muito da variabilidade de cada um. Existem sim muitas situações, não só em consulta. Eu, desde que entrei, a associação já existia há algum tempo, e também me fui deparando em consulta com pessoas, alunas, que já andavam na associação e também já tinham perdido bastante peso. E com a consulta de nutrição conseguiram perder ainda mais. Como a Sara falou, existem casos de perdas de peso de 10, 15 quilos. Em consulta também já tive alunas da associação com perdas de peso de cerca de 10 quilos. Não é muito difícil em algum tempo. Também temos o exemplo de uma aluna que pretendia engravidar e também foi aconselhado a própria perda de peso para evitar complicações, que atualmente também já perdeu também bastante peso e engravidou. E existem sim essas situações que também a nós nos deixam ficar bastante, bastante contentes e felizes, porque podemos mudar a vida das pessoas aos pouquinhos, e é isso que também nos faz cada dia mais querer trabalhar melhor. Nas situações de aumento de peso também existem, às vezes é mais complicado, e noto também que a mentalidade das pessoas também vai mudando nessas situações, porque quando uma pessoa quer aumentar de peso pensa que é só comer mais do que aquilo que se calhar comia, optar por outro tipo de alimentos que muitas das vezes não são os indicados, porque pensam que assim conseguirão aumentar o peso. Podem até aumentar, mas vão começar a desenvolver outro tipo de doenças associadas. Então, o ideal é sempre controlar essa alimentação e tentar aumentar de outra forma.
1: No departamento de saúde há também a possibilidade de fazer tratamento terapêutico e desportivo com o massagista Marcos Silva. Como é que surgiu esta ideia?
2: Essa ideia já existia quando eu já entrei para lá. Ele já fazia massagem. Atualmente o Departamento de Saúde é constituído por essas duas vertentes, quer a parte da nutrição por mim, quer a parte da massagem pelo Marco. Sempre que algum aluno tem algum tipo de problema muscular, basta fazer a marcação e aconselha-se com ele e ele faz todo aquele tratamento que seja necessário. Dessa forma nós conseguimos também atuar em várias vertentes, não só no exercício, quer no pré e no pós-exercício, educar em termos alimentares, e quer mesmo quando existe algum tipo de lesão, temos também sempre esse departamento, no Departamento de Saúde, o próprio massagista que ajuda a controlar as lesões que podem perfeitamente ocorrer, e mesmo em qualquer faixa etária.
1: Nós temos mesmo que avançar, até porque o tempo está em contraciclo, mas importa, doutora Sara, explicar que o Departamento de Saúde não é fechado apenas a quem pertence à associação.
2: Sim, exatamente. Ele também é aberto mesmo à própria comunidade. A comunidade não só de Cristelo, mas também das freguesias vizinhas, podem ter acesso às consultas de nutrição e mesmo à massagem, mesmo não sendo alunos da própria associação. Porque, acima de tudo, além de nós querermos mudar a vida e também a própria saúde dos nossos alunos, queremos também que a comunidade onde nós estamos inseridas, que também mudem esses hábitos e sejam felizes, saudáveis e consigam mudar. Por isso também estamos sempre abertos à comunidade em geral.
1: A doutora Sara, como fazemos referência há pouco, não é de Cristelo, mas abraçou este projeto da mesma forma. O que é que a motiva a estar ligada a esta associação?
2: Muitas coisas, mas principalmente, como a Bárbara disse, o espírito de equipe e entre ajuda que nós temos. Eu já conhecia a Bárbara há algum tempo, andámos juntas no infantário, e depois, entretanto, por situações normais, deixámos de ter o contacto durante todos estes anos. E depois o destino quis juntar-nos outra vez, e eu conheci, não só, voltei a encontrá-lo e conheci também o resto de todos os elementos que fazem parte da associação. E foi muito fácil a adaptação, porque o próprio espírito da associação é mesmo esse. Como elas também disseram, é como se fosse uma segunda família. Por isso, senti-me completamente integrada desde o início. E os objetivos, e mesmo todo este dinamismo que existe, espírito de equipa, a entreajuda, ajuda-me também a mim e motiva-me a trabalhar com eles e a querer pertencer a este projeto cada vez mais e também fazer parte da história e vê-lo crescer. É sempre fundamental.
1: A doutora Sara Nunes não é de todo a única amiga desta associação. De facto, a Geração Colorida é uma associação que conta com muitos amigos, com muitas pessoas que confiam no seu trabalho. Nossa equipa conversou com alguns deles. A opinião é muito positiva e transversal. O porquê da ajuda passa essencialmente por serem jovens empreendedores com vontade de dar vida à terra.
3: Ficou um nome, ficou conhecido na freguesia, a mexer com muita gente, essencialmente jovens, e mesmo as pessoas menos jovens, como se chama. No fundo, isto é uma demonstração de que nem é possível, com gente jovem, criarmos coisas de mais valia. Apoio boas causas, neste sentido, de ajudar também a divulgar um bocado a marca Geração Colorida.
13: Motiva-me bastante o facto de eles não exigirem valores. Eles fazem de uma forma humilde. A grande parte das vezes não precisam pedir, eu faço questão de ajudar, porque realmente fica bem emprego, sem dúvida, porque vemos sempre excelentes resultados. É tão bonita a união que eles criam.
16: Tudo que se faz com aquela amor e carinho e entrega, o resultado final é bem diferente de quando se faz por fazer. E ficou muito a situação de eles serem jovens, e acho que foi muito importante ver como eles eram dinâmicos. Achei que devíamos dar muita oportunidade. Os jovens são o bem para o nosso futuro e são eles que vão certamente ajudar os mais velhos, e isso aí é importantíssimo. Os sorrisos deles cativam quem está com eles. São um fenómeno para que a comunidade em questão seja mais eficaz em todos os aspectos.
1: E regressamos à conversa com as nossas convidadas aqui em estúdio para entrarmos na reta final desta primeira hora de emissão do A Nossa Terra, onde estamos a conhecer a Associação Geração Colorida na freguesia de Cristelo, Conselho de Paredes. Sara, vocês são uma equipa muito jovem. Sara Soares. Vocês são uma equipa muito jovem. Aliás, quando criaram a associação, perceberam que a média de idades rondava os 20 anos. Mas são vistos pela comunidade como uma equipa bastante madura e responsável. E a verdade é que vocês têm uma política muito interessante, que é trabalhar sempre para uma meta. E a última, uma daquelas que se calhar teve mais impacto, ou está a ter mais impacto, porque é também bastante visível, não só para quem está ligado à associação, é a aquisição de uma carrinha. Como é que foi este momento?
4: Foi um momento muito... Olha, nem sei o que é que é.
1: Portanto,
4: foi algo que não conseguimos explicar, porque foi um trabalho árduo ao longo dos anos. Todos os eventos que fazíamos, guardávamos o dinheiro todo, arranjávamos patrocínios para cobrir as despesas dos eventos que organizávamos, para todo o dinheiro que arranjássemos fosse lucro. E então foi sempre a guardar. Mesmo quando íamos fazer animações, nenhum de nós ganhava dinheiro nenhum. Todo o dinheiro dessas animações era para guardar, porque nós sabíamos que algo importante ia acontecer. Nós íamos precisar de dinheiro para alguma coisa. E depois também, como sofríamos bastantes assaltos, tínhamos sempre que ter dinheiro de lado para dar resposta se fosse necessário. Não foi, graças a Deus, não foi necessário. E então utilizámos esse dinheiro para comprar uma viatura. Não podia ser uma viatura de 9 lugares, porque nós precisámos da carrinha para transporte, mas também para levar o material para as animações e para os eventos, porque estávamos sempre a pedir carrinhas emprestadas. E pronto, no e-mail adquirimos a carrinha, fizemos a inauguração no dia da mãe, fomos à igreja, o padre benzeu a carrinha, todas essas coisas que as pessoas dão muito valor. E neste momento utilizámos a carrinha para tudo, para aquilo que já tínhamos definido, mas também temos um contrato, um protocolo com a Junta de Freguesia, e estamos a levar os séniores para a oficina sénior. Pronto, que também é a carrinha está a ser utilizada todo dia por esse motivo.
1: Mesmo para fechar, qual é ou quais são os próximos passos, quais são os vossos anseios, o que é que pretendem para o futuro desta associação, quer a curto prazo, quer a longo prazo? A Bárbara vai poder ajudar. Bárbara, se quiser, damos-lhe a palavra, naturalmente.
5: Então, este ano já começou muito bem para nós, porque nós fomos nomeados pela Câmara para a Associação do Ano, a Associação Desportiva do Ano, que nos deixou muito, muito orgulhosos, porque fomos para o meio das grandes associações e clubes do concelho. E por isso também nos deixou mais motivados a lançar novas modalidades que possam levar alunos a competições, a concretizar e a agarrar novos sonhos também para a nossa associação.
1: Sara, quer completar mais algum projeto, alguma atividade?
4: Sim, dia 4 de junho temos um grande evento. Não podemos ainda dizer muitas coisas, porque temos de ter a certeza que é tudo como estamos a planear, mas é mesmo um mega evento, por isso as pessoas podem já guardar o dia 4 de junho, que é um sábado, tarde e noite, porque é um evento, só posso... É inovador, podemos dizer que é algo, é a realização de aulas, diversas aulas, mas num conceito diferente, não com aquela luz, com aquela cor, mas pronto, depois vão poder assistir ou mesmo participar no evento.
1: Doutora Sara, tem algum projeto que esteja na calha, naquilo que diz respeito ao seu departamento?
19: Claro, o objetivo é sempre crescer. Provavelmente iremos iniciar também com outros projetos, nomeadamente consultas em grupo, que ajuda bastante na motivação para consultas. E existem, às vezes, a problemática das pessoas não quererem ir sozinhas, e se calhar se forem com uma amiga ou com um grupo de amigas, acabam por quer motivar e quer terem uma adesão melhor, mesmo à consulta e àquilo que terão de fazer. Por isso estamos a pensar nesse projeto, consultas em grupo, e também dinamizar mais workshops e palestras, não só para os alunos da associação, mas também para a comunidade, e direcionados a várias faixas etárias, desde crianças, passando por adolescentes, por pais e mesmo para idosos. E ir dinamizando várias palestras e workshops.
1: Muito bem, terminamos então desta forma esta hora de emissão do programa A Nossa Terra, dedicada à Associação Geração Colorida de Cristil, no concelho de Paredes. Durante esta hora de emissão, demos a conhecer toda a dinâmica do grupo, os testemunhos de

crescer, vai arrebentar. 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
1: Bom dia, seja de novo bem-vindo ao programa A Nossa Terra, um espaço de informação onde damos a conhecer o que melhor existe e se faz na nossa região. Uma produção da Direnor, com transmissão aqui na Rádio Clube de Penafiel, todos os domingos entre as 10 e o meio-dia. Depois de termos conhecido a dinâmica e empreendedorismo de um conjunto de jovens do Conselho de Paredes que dão vida à Associação Geração Colorida, vamos agora até outro concelho, desta vez do Tâmega, o Marco de Canaveses, para conhecermos a freguesia de Constance. Fique por aí, faça-nos companhia, vai ver que vai gostar.
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1: Outrora terra de agricultores e moleiros, onde os cereais alimentavam todas as famílias, terra que nos tempos de hoje vive do progresso, da indústria, do comércio e dos serviços. Constance é uma freguesia que muito evoluiu ao longo dos tempos e muito graças à variante que a atravessa. Mas é uma terra que tem uma característica inalterável, a sua linda paisagem natural, por onde passam dois rios, o Odres e o Bufo. Constance é terra de gente trabalhadora, humilde e bairrista, é terra de moleiros e de gente de trabalho duro. A história da freguesia dá conta da sua importância para a região, no que diz respeito à agricultura. Era desta terra os homens que transformavam os cereais em farinha e a transportavam. Por isso, antes de avançarmos, o António Brandão faz-nos uma melhor apresentação da freguesia.
3: Constance é uma freguesia do Conselho de Marco de Canaveses com 3,55 km² de área e cerca de 1.800 habitantes. Esta freguesia abrange uma larga extensão do Val, por onde passa a linha do Douro. Situa-se dentro dos seus limites, a estação da Livração, Caldas de Canaveses. Tal como inúmeras terras, a freguesia de Constance tem a sua alma e a sua especificidade muito própria. O nome chega-nos pelo latim e surge em documentação escrita em 1258. Fez parte do Conselho de Santa Cruz de Ribatâmega até à sua extinção em 1855, transitando nesse mesmo ano para o Conselho do Marco de Canaveses. Mas Constance entra na história muito antes. Foi na casa de Soutelo, na freguesia, que viveu Dona Mafalda, fundadora da albergaria de Canaveses e neta de Dom Afonso Henriques. O lugar de Soutelo, integrado no Conselho de Santa Cruz de Ribatâmega, constituído por apenas dois casais, terá sido inicialmente uma pequena propriedade de Dom Egas Muniz, aio de Dom Afonso Henriques. Além da multissecular casa de Soutelo, muito modificada em relação ao seu traço original, mas ainda conservada pela família do grande benemérito Patrick King, pode ver-se ainda em Constance a casa da Quintã, que foi propriedade de uma das mais ilustres famílias da freguesia, os Magalhães. do património religioso realça-se a igreja em nome de Santa Eulália de Constance, que tem celebração a 10 de dezembro. O progresso é notório na freguesia de Constance. Se outrora a agricultura era a sobrevivência das famílias, agora a indústria, os serviços e o comércio dinamizam diariamente a população residente e não só. Com a autoestrada à porta e os acessos melhorados, com boas vias de comunicação, a freguesia de Constance vive também das transações da indústria instalada na terra e das freguesias vizinhas. Com estas melhorias, foram muitas as famílias que escolheram Constance para viver. Houve assim um aumento de população e de habitações. E a freguesia acompanhou a evolução, dando resposta à população. No que concerne à educação, possuem dois jardins de infância com parques infantis, duas escolas de primeiro ciclo com cantinas escolares. Dispõem ainda de um campo de futebol e um polidesportivo afeto à Associação Desportiva de Constance. Para auxílio à população, têm um quartel dos bombeiros que pertence à Corporação do Marco de Canaveses. Estão apoiados por um multibanco e um espaço com serviço PayPal. Servem-se de uma rede de transportes terrestre e ferroviária.
1: E mais há, certamente, a destacar e a conhecer ao pormenor sobre Constance. E para isso temos em estúdio três convidados. São eles o Presidente Junta, Abílio Castro, e Joaquim Silva e Armando Pinto. Aos três, muito bom dia. Sejam bem-vindos à nossa terra. É um prazer ter-vos na nossa companhia. É com o Presidente Junta que começamos esta nossa conversa. Abílio Castro, natural e residente em Constance, tem 52 anos, empresário na área têxtil e descendente de uma das áreas mais importantes e tradicionais da terra, os Moleiros. Está na autarquia local desde 2001, mas é em 2009 que assume funções de presidente. Na freguesia, Abílio Castro é acarinhado por todos. Bom dia, Sr. Presidente, uma vez mais, seja bem-vindo à nossa terra. Como referi agora mesmo, está nestas lides autárquicas há já vários anos. O que é que o move a dar continuamente de si a esta terra?
4: O que me move, pronto, a dar esta parte de mim à freguesia também é o vestinho político que se enraizou nas minhas hostes e, pronto, é uma continuidade de um trabalho que foi iniciado com o Sr. Pilo Alves Mato Ribeiro na qualidade de presidente, me convidou em 2001 em que estive dois mandatos como secretário, embora estes dois mandatos já ele me pôs ao cima de tudo, em que ele era o presidente, mas eu é que estava, para assim dizer, a gerir os destinos da autarquia. Isto foi em continuar, pronto, a seguir, quando eu também presidente em 2009 com outro novo executivo, e temos dado continuidade a esse trabalho que se iniciou e já há muitos anos, desde após 25 de Abril, temos estado tão bem imerso àqueles que passaram anterior a nós também, que fizeram um excelente trabalho.
1: Portanto, foi quase que um processo natural, foi entrando, foi ficando, foi assumindo, até que chegou a sua altura de ser o cabeça de lista, digamos assim, desta equipa de trabalho. É um homem de trabalho na sua vida profissional, tem também a área têxtil a seu cargo. Esta função de ser presidente de junta exige naturalmente muita disponibilidade e por vezes fica para trás muito as questões pessoais. Sente que as pessoas têm esta consciência?
4: Depende, conforme as pessoas interpretam essa. Há pessoas que encaram essa naturalidade, outras que não. Estamos lá porque queremos também. Não podemos estarmos aqui também a desculpar disto ou daquilo, porque estamos lá porque queremos. Ninguém nos impõe. Também, pronto, isto também tem que ser um conjunto de pessoas, que eu sou o presidente, mas tenho dois colaboradores, que é o secretário e a tesoureira, e temos uma funcionária administrativa que também que nos faz, pronto, que nos ajuda muito, e é uma funcionária de top que nós temos a felicidade de ter na Junta de Freguesia também, porque, para assim dizer, nos dispensa muito trabalho, senão era um bocado impossível. As exigências que hoje um executivo da Junta de Freguesia nos obriga, porque eu quando entrei para a Junta de Freguesia em 2001, a Junta de Freguesia era das poucas do concelho que estava aberta em tempo laboral.
1: Todo o tempo inteiro.
4: Portanto, isto já começou em 97. com o anterior executivo, que eu entrei e quando isto é uma continuidade. Pronto, e essa funcionária, para assim dizer, também ela está há cerca de 12, 13 anos, estão bem, para assim dizer, sabe tanto como nós.
1: E dá um apoio fundamental àquilo
4: não
1: que
4: era possível,
1: são as atividades.
4: Pronto, embora eu seja empresário, o meu colega secretário também é empresário, somos os dois que estamos mais disponíveis, temos horário, quando temos que prestar horário à classe patronal. A outra minha colega tesoureira, esse já é mais, pronto, tem um horário a cumprir, que é mais difícil de conjugar, que nos dá também o apoio, mas nós dois, um ou outro, damos respostas àquilo, às solicitações que nos são, pronto, que nos são impostas, porque não faz sentido nós termos uma junta aberta, chegar lá um cidadão e querer um atestado ou uma declaração e vir passar dois ou três dias, não é? Eu penso que isso não, para mim, não, acho que não faz sentido. Temos que ser na hora, e pode não ser na hora, mas tem que ser. Se não é de manhã à tarde, tem que ser no mesmo dia, ou passando meia hora ou uma hora, porque acho que deve ser assim.
1: Nós começamos esta segunda hora por fazer uma caracterização de aquilo que é a freguesia de Constance. Para si, enquanto presidente junto, enquanto filho da terra, o que é que a freguesia tem a destacar? Quais é que são, para si, as mais-valias de se viver em Constance?
4: Mas valia, portanto, eu, quem sou eu para dizer, para ver a Constância, eu gosto muito da minha terra, nasci.
1: É sempre
4: cresci,
1: uma opinião suspeita,
4: é sempre
1: não é?
4: Uma opinião suspeita, mas pronto, tem pela centralização que a freguesia de Constância se situa, que está a 4 minutos da autoestrada, onde que atravessa, como disse, é atravessada pela variante 211, pela autoestrada, também a A4. E pelos dois rios e pela via férrea. Nós temos a estação, que embora tenha o nome Estação da Livração, mas é em Constância que ela está situada. E pronto, e assim dizer, estamos em uma freguesia, está ali num território muito. E as pessoas também são acolhedoras. Não temos, para assim dizer, também não temos aquelas, como se chama, os bairros problemáticos, não existe na freguesia de Constância. Há também problemas sociais, também que existem, mas não é uma freguesia que haja desacatos. As pessoas são colhedoras, são, por assim dizer, consegue-se dormir bem de noite em sossego. Pelo menos eu consigo essa tranquilidade,
1: não é?
4: E penso na freguesia, a maior parte, ou 100% das pessoas conseguem essa tranquilidade. Viver, e as pessoas são muito sociáveis umas com as outras, vive-se intensamente aquela proximidade, como era há 30, 40 anos atrás, ou 50 anos, que as pessoas ainda se relacionam muito perto umas com as outras.
1: A equipa do A Nossa Terra passou alguns dias na freguesia de Constance e conversou com a população para perceber também o que é que destaca na terra. De uma forma geral, os fregueses de Constance realçam a localização e os acessos como a mais-valia, mas também destacam agentes da terra, que são gente humilde e bairrista.
5: Essencialmente foi a localização, a oportunidade que eu tive do arrendamento deste edifício e num primeiro momento, mas que no fundo vinha constatar que há muitas deficiências a nível da qualificação das pessoas, que era a possibilidade de angariar mais pessoas para trabalhar. Eu acho que aqui a freguesia de Constância é uma freguesia dinâmica, atendendo ao trabalho que o Presidente da Junta tem feito. As acessibilidades também são muito boas e penso que o Presidente é uma pessoa presente na freguesia.
6: Tem tudo, tem pessoas muito boas, mas é uma terra, pronto, que eu gosto, embora não seja natural de Constância, e portanto há uma aproximação e tenho muita gente conhecida. Gosto da terra, se não gostasse com certeza não estaria situado aqui em Constância, não é? Uhum. O tipo de indústria que tenho efetivamente é um bom posicionamento, a empresa no lugar que está, com o tempo tem melhorado, felizmente, não é?
7: É um potencial com gente, com fábricas. Os acessos eram bons. Foi um escape para montarmos aqui. Na altura, era ainda hoje, é. Continuo a dizer que ainda hoje é um bom potencial para qualquer empresário que queira investir cá. derivado aos acessos que temos e muitas coisas que Constância tem, acho que Constância que é um bom elemento.
5: É uma freguesia que tem bons acessos, as pessoas são amigas, acho que se vive bem. 5 minutos estamos no mar, a pessoa está a meia hora do Porto, está fora das grandes cidades.
8: É uma freguesia onde se pode viver bem. Tenha quase tudo, não tenho tudo. A nível de presidente estamos contentes. E quanto ao desporto, também existe, associações existem, sentimos-nos servidos em Constância.
9: Em determinado momento da minha vida empresarial, percebi que Constância tinha uma localização privilegiada no que respeita à localização face à via de comunicação estruturante, que é a variante. Nessa perspectiva, tentei arranjar um terreno onde os representantes da Junta colaborou na identificação dos proprietários de quem poderia vender essa parcela, e estou cá desde 2008, muito próximo do mundo, porque estamos a 5 minutos de entrar numa autoestrada que nos leva até ao final da Europa. Constância tem uma localização privilegiada que certamente será, a médio e longo prazo, uma das freguesias mais importantes do Conselho do Marco, porque tem tudo para que boas e grandes indústrias se venham instalar aqui.
5: Para mim é bom, senão não aguentava cá tantos anos, não é? Eu acho que as pessoas em si, que são acolhedoras e respeitam, recebem bem. É vantajoso, porque todas as freguesias aqui

0: já não é tanto o sangue a falar, é sim as características, as características que sobressaem.
1: Claro, e as pessoas também ouvem o que se fala do bom da terra, e aquelas pessoas que ouvem, por exemplo, o nosso orfeão e ouvem o coro infantil a cantar, por exemplo, o hino da nossa terra, diz tudo. Quem conhece um pouco do hino da nossa terra, que diz que temos um cravo na entrada e uma rosa na saída, né? Algo assim parecido, né? Penso que isso que diz muito da terra. E eu digo, as pessoas acho que em Iriça se sentem bem. Há sempre um ou outro que não, mas isso é normal em todo lado, nem todas as pessoas se dão onde estão. Mas penso que quem nasce ali dificilmente gosta de sair dali e ir para um outro lugar. Eu não trocava Iriça para outro lugar, assim, com muita facilidade, muito honestamente. Não trocava, mas esta juventude, se calhar, às vezes já não são tão
0: agarrados, tão de tradições e raízes, não é?
1: Tentámos incutir também, temos agora um bocado, me passou, há sempre alguma coisa que eu peço que, se não falar em alguém, temos também um grupo de jovens dinâmicos também.
0: Nós já cá os tivemos há alguns meses e parabéns, recordo-me perfeitamente. Jovens muito dinâmicos, muito empreendedores.
1: Ligados à religião, e são jovens que fazem algumas atividades até no sentido de...
0: Com impacto na freguesia,
1: com impacto na freguesia, na questão dos velhinhos, de algum carinho com eles, fazem uma festa todos os anos relativamente aos velhinhos, fazem visitas, visitam os velhinhos, com pessoas acamadas, e isso, penso que... É isso que eu digo, quem está em Iris, no fundo, sente-se bem, porque sente-se acolhido, as pessoas mais velhas sentem-se acarinhadas por mais novos, ainda há aquele respeito que, em muitos lugares, infelizmente, se vai perdendo aqueles valores da família, aqueles valores humanos. Em Iris, graças a Deus, na grande parte, é óbvio que há sempre...
0: A melhorar,
1: quem,
0: bem.
1: Não, e há sempre que seja diferente, né? Mas, no geral, penso que as pessoas se sentem muito bem e se sentem respeitadas. E por isso penso que ainda está...
0: Estão no bom caminho, não é, Presidente?
1: Exatamente.
0: O que é que, do seu ponto de vista mais pessoal, era muito importante ainda ser concretizado neste primeiro mandato?
1: Isto é complicado. Há tantas coisas, a gente anseia tanta coisa. É um bocado difícil. Eu gostava que, por exemplo, a rede de água e saneamento fosse a todos os habitantes, não é? Porque não está... Não estou 100%, aliás, eu penso 100%, não chega a lado nenhum, em freguesia nenhuma, penso que tem 100%, há sempre aí uma margem que não ficam serviços, não ficam com esses serviços, mas gostava que chegasse à zona de Vilar, Alto Vilar, que é a zona que realmente ficou, ainda não estava contemplado no projeto, e penso que no futuro irão ter esse bem. Porque afinal já estamos no século XXI, não é?
0: Nós, Presidente, daqui a pouco, e vai ganhando tempo, fica o desafio para pensar em outros anseios que tem para a sua terra, mas daqui a pouco vamos regressar tema. Para já vamos continuar a conhecer então estas riquezas de que o Presidente Ernesto Lopes tão orgulhosamente fala da sua freguesia de Eiriz, no concelho de Passos Ferreira. Dizíamos na abertura deste programa que conhecida como a aldeia da música, e são de facto vários os exemplos de músicos que nasceram nesta terra. Vamos, antes de falar com um deles, que é nosso convidado aqui em estúdio, vamos então ouvir outros dois exemplos com quem falamos por terras de Eiriz.

0: que o clássico é a base da música e movido pela paixão. Hoje é professor de música, faz das pautas e das letras a sua vida, com enorme orgulho por ser de Eiris, anseia que no futuro seja criada uma boa escola de música para que seja possível crescer ainda mais nesta área.
1: Surgiu na infância e através do meu avô, foi ele que me começou a ensinar música. O meu avô foi músico durante muitos anos na banda de Passos de Ferreira. Foi ele que me iniciou no estudo da música e sempre através da música clássica. Tem tudo a ver com a forma como nós iniciamos o estudo ou como temos o contacto com a música. No meu caso foi através da música clássica e o estudo foi sempre na formação clássica. Mais tarde, pronto, tive

0: minhas escolhas dentro de outros estilos. Tive bandas de rock, blues, jazz, passei por vários estilos. Atualmente continuo na música clássica sempre, e quando me junto com os amigos vou fazendo algumas coisas de blues e de jazz. É a base de tudo, para mim é tudo a música clássica, guitarra clássica. Hoje em dia e sempre houve várias transcrições dos temas clássicos para o instrumento. E temos depois o flamenco, que é um expoente máximo na guitarra. Desde sempre houve esse gosto. As pessoas podem não saber ler uma pauta, mas sabem ouvir. Felizmente sabem cantar também, cantam muito bem. Pois algumas pessoas acabaram por investir na sua formação, ou apenas por gosto, que optaram por estudar música. Eu penso que quando nós temos alguém em casa que está ligado à música, os filhos e os netos acabam por se ligar à música de alguma forma também. Uma freguesia muito musical. Toda a gente gosta de música, toda a gente vive a música. O dia de Páscoa, que é característico cá na freguesia, uma das únicas freguesias do concelho que tem uma banda de música a acompanhar o compasso. Uma boa escola de música, que haja rigor e que as crianças se sintam bem a aprender música.
1: Outro belíssimo exemplo é Rogério Correia, cuja ligação com a música é já longa e intensa. Eiris, na sua opinião, a aldeia onde nascem e se formam ótimos e exemplares músicos quase por tradição, era mesmo importante para ele ter uma escola que formasse de raiz os músicos do futuro.
2: As influências devem ser família e amigos, porque Iris, sendo a aldeia da música, claro, nós nascemos no meio da música. É um primo que é músico, é um amigo que é músico, e daí começar a aprender música. Isso não tem explicação, para mim não tem explicação. Isso já vem N gerações para trás, tios, avós, bisavós, em todas as famílias há músicos. Não sei porquê, deve ser da água. É um privilégio e correu bem. Andei na escola da banda, depois entrei para a banda de música, entretanto fui convidado e fui para a banda militar. Fui fazer aos 16 anos, ingressei na banda militar, fiz a minha formação, curso de sargentos, tudo tem a ver com a carreira militar. Fiz o conservatório e pronto, até hoje é isto. Já há 30 e tal anos na banda de Fausto Ferreira, já há muitos anos na escola de música, sou responsável pela escola de música, estou à frente da orquestra juvenil e na banda militar, que é o meu trabalho. Sendo o meu trabalho, tenho que trabalhar todos os dias, tenho que pensar em música todos os dias. Quem anda a tocar nas filarmónicas, que é dito que nasce grande parte assim dos músicos, pois está a tocar nas bandas, está sempre ligado à música, ou aos fins de semana nas festas, nas romarias, estamos sempre a fazer música. Não, quando os alunos querem aprender é fácil, agora quando não querem é que torna-se difícil. E hoje há muito aluno, muito jovem, com 12, 13, 14 anos, à procura mesmo de aprender a sério. Até porque basta perceber que nestes últimos anos, 10, 15 anos, quando andei no Conservatório de Música do Porto, eles rapazes que pediam para frequentar, havia falta de alunos. Nestes últimos 15, 20 anos, não, há academias de música em todos os lados, há escolas de música em todos os lados, há escolas profissionais, há cursos superiores de música, há música já no primeiro ciclo, embora diferente com outro, não é pureza musical, mas é pedagogia musical, educação musical. Por isso eles obrigatoriamente começam a perceber logo mais cedo a música pode ser uma saída, que é importante, e alguns até despertam alguma curiosidade na aprendizagem. Muito trabalho, não tenho dúvidas. Quem gostar de música tem que gostar mesmo para desenvolver este, depois trabalhar muito, ter boa formação, procurar boa formação e trabalhar muito, estudar muito. Quem estudar muito vai ser aquele que vai chegar mais longe musicalmente. Faltava muitas coisas. O que eu acho que fazeria falta, ou que faz falta, é ter uma escola de música. Ver um espaço em que os meninos da Iris, aqueles mais novinhos, e mesmo até os mais velhos, mas é mais direcionado para os mais novos, ter um espaço onde pudessem aprender música, né? Ter ali alguém disponível para lhes ensinar música. Criar uma escola de música, é isso.
1: E é sobre música que vamos então continuar a falar com o nosso próximo convidado. Aos 73 anos de idade, ele é maestro, nasceu com uma paixão avassaladora pela música, é músico, fundador do Orfeão de Eiris. Estamos a falar de Reinaldo Campos, que está então hoje connosco para nos dar, não música, mas sim para se dar a conhecer. E, portanto, maestro Reinaldo Campos, seja muito bem-vindo uma vez mais ao A Nossa
3: Muito
1: Terra.
3: Muito obrigado.
1: É mesmo assim, a Iris é uma terra rica em músicos, não há dúvidas, e assim é algo que o orgulha particularmente.
3: Ora bem, isto, eu tenho muita coisa para dizer e se calhar vamos esquecer metade.
1: Vamos começar por algum lado?
3: Eu vou começar por dizer que na década de 50 do século passado, os músicos eram tantos que davam para formar uma filarmónica. Mas como os instrumentos eram caros, muito caros, essa intenção foi-se pela água abaixo. Pronto, espalharam-se por outras filarmónicas e a banda de Passos de Ferreira, por exemplo, naquela década era formada por 30 e poucos músicos, 25 eram um deiris, era formada só por 35, 25 eram um deiris. E assim se foi andando, pronto. Queríamos formar também a Filarmónica, como disse, mas não tínhamos dinheiro, não tínhamos empresários que suportassem aquelas despesas dos instrumentos, e foi-se tudo. Então, vamos andando e começamos a ter a intenção de fazer música por outras vias, pela via coral. Pois, são instrumentos baratos, que nascemos com eles, não é preciso comprá-los. E eu diria que são os melhores instrumentos do mundo.
1: Sim. São as cordas vocais, não é?
3: São as cordas vocais. E então, lá começamos. Então, eu sou um dos fundadores do Orfeão. E o Orfeão começou a quando de uma vida vinda a Iris, de um senhor bispo, Dom José Augusto Pedreira, que nos ouviu cantar lá, e disse assim: daqui pode nascer um Orfeão. E passado um ano tínhamos o Orfeão. Ele foi, digamos, um incremento para que o Orfeão começasse a formar. Passado um ano, começamos a ensaiar. E hoje
1: quantos anos depois? Estamos a falar...
3: 38 anos. Ele, pronto, eu vou dizer que a fundação foi em 4 de setembro de 1987. Vai fazer para o ano 30 anos. Eu sou um dos fundadores. Atualmente... uns desapareceram porque faleceram, outros porque saíram da freguesia ou casaram, não sei o que mais. Eu hoje somos só três da fundação, sou eu. É um chamado, nós chamamos o Alberto Trezás, e outro é a Conceição.
1: Nós já vamos perceber como é que está então o Orfeão de Eiris. Antes disso, maestro Reinaldo Campos, por essa introdução que faz a esta questão de em tempos serem tantos os músicos que dava para formar a dita orquestra, é possível encontrarmos aqui uma justificação para nesta vossa freguesia haver tanta gente com talento para a música?
3: Dizem, pronto, isso constava-se que na encosta... Ou pela via da imigração daquele tempo, já do tempo dos ibéros e dos cartagineses e dos mouros. Portanto, criámos aquela veia artística através dos povos que já por lá passaram. E pronto, dizem que somos oriundos no que diz respeito à música, por causa dos povos, desses povos que existiram lá na Citânia, que é de Iris e de São Fins.
1: Muito bem. E o seu gosto particular pela música?
3: Como a harmónica de beiços. Comecei a tocar e as pessoas já me admiraram. Admiravam-me bastante a tocar a harmónica. Eu gostava de música. E até já fazia naquele tempo que não havia mais nada de diversão para as pessoas ao domingo. Eu já tocava para reunir as pessoas a dançar. As miúdas e os miúdos daquele tempo a dançar. Miúdos já crescidinhos, atenção. E então... mas eu não queria ficar por ali. Eu comecei a me apaixonar por um instrumento de sopro, que na altura era o cornetim. Pedi à minha mãe, porque a minha mãe era apaixonada também por música, e se arranjava quem me ensinasse. Arranjou uma pessoa lá da freguesia chamada Sr. Albano, que já faleceu, que eu recordo com saudades. E eu então comecei dali
1: a ir aprendendo.
3: E foi assim. Portanto, passei já por bandas militares, por uma banda militar, aliás, não, e portanto, como diz, executando no instrumento de feliz corno.
1: Já passou por bandas militares e por outras bandas, naturalmente,
3: sim, sim.
1: Certo?
3: Bandas civis.
1: Bandas civis. No Orfeão de Iris está então há 29 anos, aliás, grupo.

0: o local que até hoje mais vos marcou e que vocês podem aqui destacar?
1: A nível de interno, digamos assim, já atuamos em várias localidades de vários distritos de Portugal. Para além disso, também já atuamos em Espanha, em quatro localidades também. Somos convidados também para ir à Alemanha, à República Checa. Vamos a ver se arranjamos algum subsídio. E já que aqui está o presidente da Junta, vou dizer ao presidente...
0: Vai aproveitar que a oportunidade.
1: É mais uma acha que acabou de lançar à fogueira. E através da Junta de Freguesia, que aliás tem feito muito por nós, na pessoa do presidente Ernesto Lopes, E da Câmara Municipal, temos um maior respeito também, porque nos tem ajudado bastante, mas vão nos ajudar muito mais. Nós temos de ser conhecidos muito mais no estrangeiro também.
0: E eu presumo que até é com esta sua convicção, Maestro Reinaldo Campos, que se calhar vocês têm chegado onde têm chegado, não é? Porque quem não pede, o Presidente não ouve e, portanto, quem sabe, e não só o Presidente, quem nos ouve naturalmente e esteja na disponibilidade de o fazer, é sempre importante apoiar as associações, porque, ao contrário daquilo que muita gente pensa, as associações não têm qualquer tipo de fim lucrativo, precisam da ajuda das forças vivas da terra para continuarem a ser estas bandeiras das freguesias, para continuarem a levar longe o nome da Iris e de outras freguesias e naturalmente a trazer também gente à terra para os eventos que vocês organizam. Entretanto, com o passar dos anos, fundadores no Orfeão, hoje só são três, mas em termos de executantes, quantos é que vocês são? Que idades?
1: Temos 45, e as idades neste tipo de música pode ser dos 13 anos até aos 100. E nós temos já dos 13 anos até aos 70 e tais, 80, quase 80. Portanto, é um género de música que pode atingir, enquanto houver saúde, até aos 100 anos.
0: Há jovens cada vez mais a quererem integrar este Orfeão. Como é que é? Há gente a querer aprender este género de música?
1: Ao contrário deste tipo de música, orfeões, vê-se muita gente, talvez já de uma idade entre os 40 após 80, mas no nosso orfeão, os outros que atuam connosco admiram-se porque é que nós temos tanta gente jovem, de média idade e idade mais avançada. Somos um caso único.
0: E qual é o segredo do sucesso?
1: O segredo é por ser a alegria da música, é por gostar de música.
0: Eu acho, Presidente, fica aqui a deixa, que devia pôr como slogan na freguesia de Iris: a Iris, a terra da música.
1: Já está, já está, já é. Esse slogan já existe. A Iris, aldeia da música.
0: Aldeia
1: da
0: música.
1: Muito
0: bem, é assim mesmo. Maestro Reinaldo Campos, 45 elementos, como é liderar tantas pessoas?
1: Eu penso que não, para mim não será difícil, porque eu não sei o que é que eu terei de especial, porque as pessoas não se zangam muito comigo. Não obstante, eu às vezes me chatear com eles. Não é assim, mais alto ou mais baixo, mas quero assim. E as pessoas obedecem, gostam, e não obstante ser um grupo que não ganha dinheiro nenhum, ganha amizade. É com essa amizade, é com esse amor pela música que as pessoas vão e aparecem aos ensaios com alegria, como se fosse para a maior festa do mundo.
0: Hoje o Maestro Reinaldo Campos ainda está na disponibilidade de ensinar quem quiser aprender música?
1: Eu estou a ensinar. Eu continuo a ensinar.
0: E pretendo continuar a fazê-lo por quanto tempo mais?
1: Até ter saúde suficiente, que ainda a tenho. Enquanto ela existir, se eu durar até os 100 anos, ensino música a quem quiser.
0: Vamos então continuar a conhecer a Iris, esta aldeia da música. Não podemos esquecer que, para além desta característica muito forte e riqueza que a terra tem, Eiriche é uma freguesia rural, onde ainda há também quem se dedique à agricultura. Vamos conhecer o nosso próximo convidado, Moisés Neto, um homem que se dedica 100% à terra. Seguiu a profissão do avô e ele que nos vai dar a conhecer como é que em pleno século XXI ainda se vive essencialmente ou sobretudo 24 horas, não diria, mas grande parte do dia dedicado ao campo. Um campo que hoje naturalmente é auxiliado pelas novas tecnologias, mas ainda assim é necessário saber e ter gosto para o trabalhar. Bom dia, Sr. Moisés Neto. Bom dia. Seja bem-vindo ao A Nossa Terra. Como é isto de viver-se 100% da agricultura? É uma opção? É uma oportunidade? É o continuar aquilo que o avô deixou como raízes na família? O que é que é?
2: Isto o que é assim, tendo em conta a idade atual minha, isto vem como uma situação de eu venho de um tempo que a agricultura era, era sustentável para as famílias. E eu, derivado a eu conhecer os meus avós, que foram dessa mesma área. A sociedade foi os meus pais. Na minha terra éramos como agricultores, o meu falecido avô, atualmente os meus pais, pessoas com bom conhecimento sobre aquilo que eles faziam na área do setor agrícola. O que acontece? Eu fui condicionado pelos gostos. Pelos gostos tradicionais, voltando a repetir, o avô, os pais. E então eu, pronto, segui a situação. E o meu pai também começou aos poucos a evoluir. Começou a ir-se mecanizando, porque o setor agrícola era só mesmo carro e bois.
0: Era mão, trabalho árduo, puro, não é?
2: Exatamente. E eu sou do tempo, se tenho a oportunidade de falar sobre isso.
0: Sim.
2: Eu sou, eu com 7 anos, não havia trator agrícola. É, não havia trator agrícola. Penso que em Pasto Ferreira, lá de longe a longe, passava um tratorista de aluguer que, quando entrasse em Eiriche, um tratorista, um homem com um trator, era uma daquelas coisas que nunca se viu na freguesia, porque não havia trator.
0: Parecia um carro topo de gama, não era?
2: Exatamente. Exatamente. O que é que acontece? Com o evoluir, entretanto, os meus pais, pronto, trabalhavam tradicionalmente, o Moisés, que servia para ser condutor do volante desse trator de quatro patas. Que eram os ditos bois.
0: E quando é que todos estes instrumentos de auxílio ao trabalho começam então a modernizar-se? Em que altura do campeonato? Já consigo, com esta dita terceira geração.
2: Sim, começar
0: já começou no tempo dos pais.
2: Ah, sim, então, meu pai eu pus o meu pai por volta de teria que é os meus 12, 13, 14 anos. Entretanto, o meu pai, logo que apareceu o dinheiro na mão dele, descobriu que tinha hipótese de comprar um trator. Então comprou o trator e o que é que acontece? Investiu um valor qualquer no trator que eu não me recordo, mas o trator era só para trabalhar com charrua, e um reboque. Não havia. Antigamente trabalhavas com os animais, mas era com um grade, chamamos a nossa atividade de grade tradicional, que era os bois arrastavam a grade. Antes o meu pai labrava com o trator, mas já não tinha aquele utensílio que é depois da lavoura feita, vai o trator com o grado. O meu pai, para não ter tinha tanta pena do artigo que tinha, que era o trator, poupava-o para a charrua. Poupava-o para a charrua. E depois, pronto, então já eram os bois. Então, o Moisés é que puxava pelo dito bolante, que é que chamamos nós a soga. Que era eu, pronto, o meu pai aproveitava, eu com 7 anos já era o transportador daquela gente, dos tais bois.
0: Ou seja, Moisés, era isto dito na rádio, cuidado, que é grave, mas nessa altura.

0: nestas leads. Começou por ser então essa criança que ajudava o pai. Entretanto, hoje o empresário agrícola é o senhor que comanda todas estas tropas. Ao que sabemos, dedica-se essencialmente ao gado bovino. Uhum. Estamos a falar de quantos animais, de quantos hectares tem a sua exploração. Hoje, isto no fundo, as pessoas estão a virar-se para a agricultura, mas nem sempre os vizinhos têm noção do que é que se passa dali para dentro, não é?
1: Exatamente. Eu atualmente tenho uma exploração da qual sou proprietário dessa mesma exploração, tenho 150 animais na atualidade. E animais que estão em produção, mas não quer dizer que são 150 animais todos eles em produção. Tenho desde animais com várias idades, com várias idades, onde dá o número de 150 animais. Se me perguntar quantos animais terei em produção, tipo leite, devo ter aí à volta de umas 70 vacas. E depois a partir daí.
0: E qual é a produção média por dia?
1: A produção média é assim, isto é tudo muito relativo. Neste momento, andei na ordem de 1.300, 1.400 litros por dia.
0: O que é que faz ao leite?
1: O que é que faz ao leite?
0: Sim.
1: O leite tem acordo com as empresas de recolha. E o leite é um. Todos nós, os produtores de leite, como não faço queijo em casa, não tenho queijaria. Automaticamente.
0: Era aí que eu queria chegar, era pronto. Se o senhor também
1: sim,
0: produzia...
1: Sim, mas eu não percebi logo a início da pergunta.
0: Sim,
1: pronto.
0: Sim.
1: Devo ter de certeza que sou perdoado.
0: Claro que é. Com essa boa disposição e com esse sentido de ver as coisas de uma forma tão engraçada, claro que está perdoado. Este a chegar aos 1.300 litros de leite por dia, a este número de cabeças, digamos assim, é um investimento que tem vindo a ser feito ao longo dos anos, certo?
1: Sim, é porque o número que eu tenho atualmente, eu fui adquirindo esse número com o longo dos anos que eu tenho. Sendo eu o patrão da minha casa, tenho à volta de 24, 25 anos. Eu comecei em 1990.
0: Uhum.
1: Estamos em 2016, à volta de 25 anos.
0: E, portanto, foi um investimento que foi sempre progressivo ao longo destes anos.
1: Sim.
0: O senhor Moisés Neto é o único agricultor profissional, digamos assim, não é? Porque para a agricultura de subsistência quase toda a gente tem o seu quintalzinho, não é? Ou grande parte das famílias ainda vão tendo. Mas com exploração agrícola, com atividade, fazendo disto uma atividade profissional, é caso único em Eiriche ou há mais?
1: Não, eu não sou o caso único, porque assim, não há, nem em Eiriche, da minha terra, não há pessoas com a dimensão, penso que não há pessoas com dimensão parecida com a minha, mas temos agricultores em menos quantidade, não é que sejamos tontos, e se calhar nomearia que a quantidade e com o movimento que eu tenho, nomearia sei o único que me diz, o maior, que não é em estrutura física, mas pronto, de nome.
0: E como é que os seus vizinhos o abordam? As pessoas têm curiosidade em ir perceber como é que trabalha junto destes animais? Ou acha que passa despercebido?
1: Visita só a minha casa, é assim, de vizinhos, porque eu acho que as pessoas por si, aqueles que são vizinhos, é quase que conhece. Agora, se me dizer assim, mas ele tem uma ordenha, que é uma ordenha com determinados situações de mais evoluída e não sei o quê.
0: Já queria... tem ordenha mecânica?
1: Sim.
0: Nem podia ser de outra forma.
1: Sim.
0: Ainda assim, com ordenha mecânica, com 150 animais, como é que é o seu dia-a-dia, Sr. Moisés?
1: O meu dia-a-dia é assim. Eu já fui, não interessa a idade, já fui uma pessoa bastante mesmo empenhada na atividade e continuo a ser. Talvez por eu, uma pessoa com 25 anos de atividade, certeza que essa já não tem 25 anos de data de nascimento.
0: Claro. Isso.
1: Por isso, é assim, hoje o trabalho diz muito, mas acho que já não começa a não dizer-me tanto como quando eu comecei em 1990, que eu tinha objetivos de...
0: A agilidade também não é a mesma, não é?
1: É isso que eu me estou a querer fazer...
0: entender.
1: Exatamente. Por isso, pronto, mas a minha casa não para só porque eu... Algumas coisas que... A minha
0: Quantas
1: casa,
0: pessoas trabalham consigo?
1: Sou eu, a minha companheira e o empregado.
0: E é suficiente para 150 animais?
1: As pessoas? Acaba por ser, lá na minha casa não se faz vida de escravo. A atividade agrícola, estou a falar da minha casa, é uma atividade que puxa uns horários em cada época do ano, puxa-nos mais, atualmente, a primavera, temos os dias, temos mais dias para dormir, mais tempo para dormir e menos tempo para trabalhar.
0: Sim.
1: E a atividade é um bocado isso. Nós temos fase do ano onde nós somos obrigados a empenhar-nos mais, tirar do nosso corpo, derivado de cada tarefa.
0: Mas acorda a que horas? Diga-nos lá.
1: Oh, isso é relativo. O patrão, se eu chegar um bocadinho
0: pois,
1: mais tarde.
0: Então pronto, está a fugir às questões e nós já percebemos que sim, porque não quer ficar mal visto na fotografia, tem quem faça o trabalho por si. Nós já percebemos, São Moisés, está perdoado. Diga-nos lá, São Moisés, até porque é um assunto que está na atualidade, que é esta crise do setor leiteiro e da produção de carne, nomeadamente a suína. Como é que vê?
1: Vejo isto, não vejo isto com bons olhos. Agora, se me perguntar particularmente à minha pessoa, se eu prevejo, que previsões é que eu irei, que te posso dizer a nível de futuro, eu, a minha cabeça, não vejo isto com um futuro muito risonho para a nossa
0: atividade. Para os seus colegas.
1: Exatamente, para a nossa atividade. Não vejo isto, porque não vejo, não há ninguém que diga que isto mais dia, ou não mais dia, mais dia, não, mas mais ano, menos ano, nós pode alguma coisa mexer no setor onde isto irá melhorar. Não vejo, muito francamente, agora.
0: No seu caso em concreto, apesar de ser um patrão que já se dá ao luxo, não é? De não ter que levantar muito cedo, de ter quem lhe faça naturalmente o trabalho, até quando.

0: Não, porque assim, eu vou dizer que não, uma palavra já para não, porque assim, eu sou pai de uma filha que tenho, e eu não vejo, sendo ela a rapariga, não vejo nela uma pessoa com futuro, como puxar por aquilo que é os bens patrimoniais da casa, claro, do pai, como seguidora disso.
1: Não, acha que ela não está para aí virada?
0: Não, não.
1: Faz parte, as pessoas são livres de tomar as suas opções. Temos que avançar, até porque estamos a chegar mesmo à reta final desta primeira hora do A Nossa Terra, onde estamos a conhecer a freguesia de Eiris, no concelho de Passos de Ferreira. Presidente Ernesto, falava há pouco, ouvíamos agentes de Eiris partilharem aquilo que é, na sua opinião, as riquezas da freguesia, mas estes seus fregueses partilhavam também os anseios, aquilo

0: os anseios, certo? O que é que sim. ainda gostava mais?
1: Obviamente temos, já estamos a dinamizar um pouco uma escola. Como lhe disse, temos lá o grupo, os pequeninos, o coro infantil, os amigos de Jesus, e temos lá também já uma sala cedida aos bombos de São Gonçalo de Eiris. Temos outra escola que nós tensionamos, nós executivos da Junta de Freguesia, tensionamos que nasça de lá um centro de dia. Em lugar de termos um centro de convívio, como funciona na sede da Junta de Freguesia, na parte de baixo, no resto do chão, gostávamos, porque acho que é uma área privilegiada, aquela escola mesmo, olhando à zona, toda aquela zona envolvente, que ficaria ali muito bem o centro de dia. Estamos a lutar para que isso se torne uma realidade e também, quem sabe no futuro, também uma creche, porque temos lá condições para isso. É uma das lutas que vamos tendo, porque de outra forma temos aquele espaço e que temos que lhe dar alguma utilidade, obviamente, nunca nos passa pela ideia de defender aquilo ou ceder aquilo para outros fins. Será sempre para fins de benefício da própria
0: população.
1: Da própria população.
0: Portanto, esta aposta na terceira idade, na infância e mais, temos que avançar, por exemplo.
1: Sim, também temos a nível de desporto, também ansiamos um pavilhão desportivo, porque na zona norte do concelho não há nenhum. E para a prática do futsal, também temos uma equipa de futsal bem colocada na freguesia, e também pensamos nisso. Também temos como tarefa requalificar todas as ruas, porque as ruas foram reparadas após o saneamento, mas não foram requalificadas na totalidade, portanto, foram apenas remendadas. A rua principal, que é São João Evangelista, está a ser toda feita de novo, na totalidade, bermas e o tapete, o tubinoso, está tudo a ser feito, mas realmente nas outras ruas há muito remendo e há um desgaste muito grande do pavimento antigo que não foi ainda reparado. Vamos tentar melhorar isto. Temos também em mente, e penso que não me vou enganar, a substituição das luminárias da iluminação pública por LEDs. Penso que ainda vamos conseguir fazer este mandato. E para reativar também todos, ou religar todas as luminárias que tinham sido desligadas com a poupança energética anteriormente. Nós, com a substituição por LEDs, vamos conseguir poupar, tendo mais luz e gastando menos. Por isso também é um dos nossos anseios e penso que vamos conseguir isso. Temos também, para terminar, na ideia a nível cultural também, requalificar fontanários. Temos muitas nascentes de água e é uma ideia mantermos os fontanários mais bonitos, mais asseados. Também temos um moinho que adquirimos, que no futuro queremos também requalificá-lo, embora não há água agora para tocar as rodinhas e por aquilo a funcionar, mas pelo menos porque as nossas crianças de hoje amanhã queiram fazer uma visita de estudo isso, e saberem
0: o que é um moinho.
1: O que é um moinho e para que é que serve, porque é que nós temos o pão, hoje é tudo feito elétrico, mas nesse tempo não havia sequer eletricidade e os moinhos eram umas rodas de pedra que moíam o milho e passava a farinha e depois então daí é que era transformado e se fazia, então se fabricava o pão. Pronto, penso que é uma coisa que também estará ao nosso alcance fazer e vamos tentar fazê-lo e se calhar no futuro há lá mais moinhos que poderão ser requalificados se houver abertura para isso mesmo dos próprios donos dos titulares. Também terminando mesmo, continuamos a investir nas crianças, fazendo um verão ativo com elas e também um passeio sénior com as pessoas de idade, coisa que não se fazia antigamente e nós prometemos e cumprimos e ficamos muito satisfeitos. Acho que tem tido bom resultado e as pessoas vão cada vez aderindo mais.
0: Projetos não faltam e, portanto, parabéns, Presidente Ernesto Lopes, por este trabalho, por estas ideias e por estes anseios que tem para a sua freguesia, o senhor e, naturalmente, o seu executivo. Foi um gosto viajar por esta freguesia do norte do concelho de Passos de Ferreira, esta aldeia da música, onde ainda estão muito presentes as raízes agrícolas aqui com o senhor Moisés Neto. Nós vamos fazer uma pausa para o sinal horário das 11 da manhã, onde prometemos regressar para lhe falar de escutismo com o agrupamento de escuteiros de Penafiel. Até lá, e porque é mesmo muito importante, fica aqui uma nota. O Orfeão de Eiris tem como grande anseio vir a gravar um CD. Enquanto esse CD não se torna uma realidade, fica

0: o hino de Eiris. Portanto, maestro Reinaldo Campos, à capela, ou da forma que assim entender, quer despedir-se desta primeira hora com aquilo que é o hino de Eiris?
1: Eu vou tentar à capela, porque não é fácil, até porque nem tenho aqui o diapasão para dar o tom, mas vou ver se consigo. Então, vou começar.
0: Pode.
1: Som.

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1: Olá, bom dia, sejam de novo bem-vindos ao A Nossa Terra. Só agora nos faz companhia, saiba que na primeira parte do programa fomos de visita até Eiris, a terra da música no concelho de Passos de Ferreira. Também a terra onde ainda existem cidadãos que vivem exclusivamente da agricultura. Nesta segunda hora de emissão, vamos até ao concelho de Penafiel conhecer o agrupamento 557 de escuteiros. Para além de um dos movimentos mais ativos da paróquia de Penafiel, o agrupamento é uma das maiores escolas de valores que a terra oferece. Já lá vão 36 anos desde a fundação. Muitas foram as crianças e jovens que integraram o movimento escutista. Foi com este espírito que muitos formaram uma melhor personalidade, tornando-se grandes homens e mulheres. A Nossa Terra vai recuar no tempo e dar-lhe a conhecer como tudo começou, como tudo se foi desenvolvendo até aos dias de hoje. Entre a voz dos que já lá não estão e daqueles que ainda dão a vida pelo escutismo, vai dar-lhe a conhecer os mentores deste grande projeto. Vai partilhar as histórias de quem faz do escutismo um estilo de vida. São ricos os testemunhos, experiências e vivências que hoje temos para partilhar consigo. Por isso, fique connosco. Faça-nos companhia.
0: 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Estamos em Meixumil, Passos de Ferreira. 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Há mais de 20 anos, o gosto por conhecer, a paixão em divulgar. Uma produção de Iranor, aos domingos, das 10 ao meio-dia. O escutismo é um movimento internacional sem fins lucrativos que nasceu em Inglaterra em 1908 pela mão de Baden Powell e que, ao longo dos tempos, se foi espalhando pelo mundo fora. O movimento escutista está hoje espalhado por 266 países e tem por objetivo ajudar na formação e educação dos jovens, partindo de um sistema de valores que está enunciado naquilo que é a lei e a promessa escutista. O escutismo não é mais do que uma escola de valores. Ensina as crianças e os jovens a construir um mundo melhor, a sentir o desejo de ganhar asas e voar, a não ter medo ao trabalho, a respeitar o próximo, independentemente da cor ou da classe social, a cooperar, a ser generoso e solidário para com todos. Ensina-os a marcar a diferença no meio da multidão, a sorrir e a ter boa disposição, a respeitar a natureza, a partir em busca de novos desafios e a nunca desistir. O escutismo é uma forma de estar na vida. Em Portugal, o movimento escutista nasceu na cidade de Braga pelas mãos de Dom Manuel Vieira de Matos em 1923. Desde então, o número de filiados não para de crescer. É raro o concelho do país que não tenha pelo menos uma paróquia com um agrupamento de escuteiros. É o caso de Penafiel. Há 36 anos, no dia 10 de agosto de 1979, um grupo de jovens que pouco se conhecia decidiu criar um agrupamento de escuteiros. Tudo começou no Café Imperial. Estavam três amigos a jogar snooker e a conversar sobre a criação de um agrupamento na terra. Um outro jovem estava por perto a tomar café e ouviu a ideia. Intrometeu-se e perguntou se precisavam de ajuda. Este último, Jorge Vaz, já tinha sido escuteiro em Vila Real e por isso sabia o que era necessário. Decidiram avançar e fazer a proposta ao Padre Albano, pároco de Penafiel à época. A ideia foi bem recebida. Desta forma, o chefe Vaz, o chefe Barbosa e o chefe Caetano e o chefe Pinto criaram o primeiro rol de escutas da cidade de Penafiel.
1: Como vimos, o escutismo não é mais do que uma escola de valores, ensina as crianças e os jovens a construir um mundo melhor. Ao longo destes 36 anos, muitos foram os jovens que se dedicaram ao movimento e deram o melhor de si nas atividades, tal como chefes e até pais que se apaixonaram por esta forma de estar na vida. Para nos dar a conhecer um pouco mais a história e as histórias deste agrupamento, temos connosco em estúdio Ricardo França, atual chefe do agrupamento e chefe da terceira secção, os Pioneiros. Helena Ribeiro, chefe da primeira secção, os Lobitos e mãe de uma escuteira. Ana Maria Ferreira, chefe da 2ª Secção, os Exploradores e ex-escuteira, e Teresa Magalhães, chefe da 4ª Secção, os Caminheiros. Aos quatro, muito bom dia, sejam bem-vindos à nossa terra.
2: Bom dia.
1: Antes de conversarmos com os nossos convidados aqui no estúdio, vamos ouvir o chefe Vaz, um dos fundadores e o impulsionador do agrupamento. Foi escuteiro em Vila Real em 1968, entretanto foi cumprir o serviço militar, mas não deixou a chama apagar. E por isso acabou por ser escuteiro em Angola, ajudando os nativos com os livros de Baden-Powell. Está atualmente a servir o agrupamento de Urro, onde reside. Nesta conversa, vamos ouvir que tudo começou por um acaso. Começaram com lobitos e exploradores. Para o chefe Vaz, o primeiro chefe do agrupamento, o mais importante é fazer crescer pessoas que sejam cidadãos ativos na sociedade, que não se sintam mais um na multidão.
3: Isto começou de um encontro ocasional no antigo Café Imperial. Estava lá a ver jogar bilhar e três jovens estavam a falar de escutismo. Interpelei-os e perguntei-lhes se havia escutismo em Penafiel. Eles disseram-me que não, que não havia escutismo em Penafiel, mas eles estavam a querer fundar um agrupamento. Vocês já sabem alguma coisa de escutismo? Não, nós não sabemos nada. Se quiseres, eu ajudo-vos. E foi assim que começou. Era o Caetano, o Pinto e o José Barbosa. Falamos com o Parco, com o Padre Albano, e começamos a trabalhar na formação dos próprios animadores, dos próprios dirigentes. Sei que eram só, admitimos, lobitos e exploradores. Foi bastante bem aceito, era um movimento novo, não havia grande coisa para a juventude. Os valores mais importantes são os valores que o escutismo propõe, que acaba por ser um pouco os valores universais, não é? Da honra, da dignidade humana, da solidariedade, da lealdade, de fazer crescer gente que mais tarde possa vir a ser um cidadão ativo na sociedade e que seja capaz de contribuir para um mundo melhor, que esse era o grande desígnio de Baden-Powell. Nós, quando começamos um agrupamento, as primeiras atividades que fazemos é para organizar os grupos. Portanto, nós fazíamos muitos jogos, muitas brincadeiras, aliás, como sempre se fazem. É uma das bases do escutismo. Então, com a alcateia, íamos muitas vezes para o Sameiro, ou então no monte que havia atrás do antigo matadouro. Fazíamos as danças da selva, baseadas no livro da selva, de Rudyard Kipling, que é o livro que apoia o imaginário dos lobitos. O escutismo tem o seu método educativo, e um dos elementos aí, esse é o jogo, é a brincadeira, é o imaginário, deixar que sejam os jovens a escolher e a prepararem e a viverem as suas próprias atividades, que os vamos ajudando a crescer e a serem eles um pouco os motores do seu próprio desenvolvimento. E o que mais me tem motivado estar aqui é acreditar plenamente que os valores que o escutismo propõe contribuem para uma sociedade melhor.
1: E agora sim, avançamos para a conversa com Ricardo França, é natural e residente em Penafiel. Aos 26 anos é o chefe de agrupamento e da 3ª Secção, os Pioneiros. Tem o curso de técnico de contabilidade, mas neste momento está a alargar os horizontes. Por isso está a formar-se em auxiliar de medicina veterinária. Vive o escutismo desde os 10 anos, depois de a mãe o puxar para este estilo de vida. Fez todo o percurso até se tornar dirigente. Promete que vai ficar no projeto e continuá-lo pelo pai, o chefe Amadeu. Bom dia, chefe Ricardo.
2: Bom dia.
1: Ainda não era nascido quando o agrupamento se formou, mas digamos que os princípios nunca se perdem, não é assim?
2: É verdade, sim. Os princípios que já temos desde o início do escutismo mantêm-se sempre e acabam por tipo, melhorar os jovens e dar... Sempre foi o mesmo desde a formação do escutismo, do agrupamento. Sempre foram os mesmos objetivos e tentaram
1: desde
2: sempre...
1: Desde a Gênesis, não é? É chefe de agrupamento desde fevereiro deste ano. São cerca de 65 crianças e jovens que integram o vosso agrupamento. Como é ser o responsável máximo deste grupo?
2: Não é fácil. É uma tarefa que é como eu disse à minha equipa toda, que é uma tarefa que estou a aprender também com ela. Dá muito trabalho. Nunca pensei que desse o trabalho que dá, mas tomar conta de um grupo de crianças é muito mais fácil do que tomar conta de 60 e tal crianças. Por isso estou a aprender e é umas coisas que acabo por com aos pouquinhos. É uma tarefa difícil, mas é sempre um desafio. Agora vamos ver agora os contratempos que tenho ou não, mas vamos levar o agrupamento, neste caso, vamos tentar levá-lo, claro, com a ajuda da equipa que tenho, mas vamos tentar levá-lo ao máximo para o Bom Porto.
1: Os contratempos esses sim existiram e foram públicos. Como é que está o grupo após então a ausência, o falecimento do chefe Amadeu?
2: Sente-se bem a diferença, como é lógico, que o chefe Amadeu sempre foi e sempre irá ser o pilar do agrupamento. Claro que quer a equipa toda, quer os jovens, notam bem a diferença, a falta do chefe de agrupamento, mas claro que, como eu costumo dizer, temos uma luzinha lá em cima, uma estrelinha lá em cima que nos orienta e que nos ajuda, que a qualquer altura basta olhar para cima e dizer: chefe Amadeu, ajuda-nos, que eles estão lá sempre, certeza absoluta, está lá o chefe para nos ajudar.
1: Sente que esta situação, de certa forma, acabou por fortalecer o grupo? Há dias dizíamos que houve mais gente a querer integrar o agrupamento, mais pais a quererem, se calhar, entrar nesta dita escola. Como é que foi mudança?
2: Tipo, sentimos essa diferença. Tipo, ele já andava com esse intuito de querer chamar mais adultos para o agrupamento, mas com o falecimento dele acabou por muitos mais adultos e muitos mais pais, neste caso, associarem-se a nós e terem um bocado de compreensão connosco, porque sabem que nós passávamos por uma fase assim um bocado mais complicada e acabaram por nos associar a nós, que era a Comissão de Pais, a maior parte são os pais da Comissão de Pais, que interagiram connosco, e agora sim estamos aqui com um grupo a crescer cada vez mais, que é mesmo a nível de elementos mais jovens, que era a nível de dirigentes, cada vez temos mais e vamos agora com o Bom Porto levar o agrupamento.
1: Este barco, não é? Sim. Como se costuma dizer. Que atividades fazem vocês a nível da paróquia, chefe Ricardo?
2: Tipo, nós, como somos escotismo católico português, automaticamente com a Igreja participamos em quase todas as atividades que temos com a Igreja, quer a nível de procissões, por exemplo, como vamos ter agora a procissão do Corpo de Deus, a nível das comunhões e tudo, acabamos por participar com a colaboração, quando os padres nos pedem ajuda, nós acabamos por, em qualquer situação da Igreja, trabalhar com, principalmente com a Igreja, como somos escotismo católico português, acabamos por ter essa vertente católica e acabamos por ter várias atividades.
1: É isso mesmo, o agrupamento 557 de Penafiel é um movimento religioso, tem como assistente o padre da paróquia e nós tivemos a conversa com o parco Paulo Jorge, com 39 anos, é padre há 12 e está há 3 em Penafiel. Diz nunca ter estado no escotismo, mas que sempre acompanhou este modo de vida através do agrupamento da sua terra natal, Irivo. O assistente revela que tem orgulho neste grupo, porque é uma escola de formação indiscutível, tem vida por si próprio, com muito valor, disponibilidade e dedicação.
4: A partir dos princípios que receberam do seu fundador, do BP, têm um modo de estar em comunidade que lhes é muito característico e que diz respeito a este crescer juntos, a este servir, a este encontro e esta ligação com a natureza. Esta disponibilidade que é de tempo e que é interior e tudo isto como um projeto educativo que vai para além da catequese, é uma outra dimensão, sobretudo nos tempos que correm, vai muito, na linguagem do Papa Francisco, vai muito contra corrente, e é um bem para uma comunidade ter um movimento de formação juvenil. O valor está no próprio lema deles: sempre alerta para servir. É colocar o outro em primeiro lugar e não a mim. É um orgulho, porque é ter numa comunidade cristã desta formação integral voltada para as gerações mais novas, ajuda a preparar o terreno para que depois os princípios da fé e do cristianismo mais naturalmente acabem por encarnar.
1: E vamos então continuar a conhecer este agrupamento 557 de Penafiel, do Corpo Nacional de Escutas. Ana Maria Ferreira tem 55 anos, é natural de Galegos, mas reside em Penafiel. Trabalha como escriturária da EDP. No agrupamento está desde 1999 e neste momento é chefe da segunda secção. Mas o percurso escutista começou há 32 anos, começou em Galegos, mas é ao agrupamento Penafiel que tem dedicado muito de si. Bom dia, chefe Ana Maria, seja bem-vinda ao A Nossa Terra. É a mais antiga dos quatro chefes presentes, eu diria até no agrupamento, mas ainda assim, a equipa é toda jovem. É esse o segredo da força deste grupo?
5: É uma pessoa para que uma equipa possa funcionar, tem de haver espírito de equipa, como em qualquer situação da nossa vida. E aqui existe um espírito de equipa cada vez maior. Porquê? Porque inicialmente nós éramos muito pouquinhos, depois acabou por ser, era mais difícil, nós trabalhávamos muito mais porque tínhamos de trabalhar porque não havia chefes, mas entretanto, tal como o chefe Ricardo já mencionou, nós tivemos o prazer, o orgulho, a sorte de ter pais que já vêm trabalhando ao longo dos anos connosco, na Comissão Permanente de Pais. E se calhar o que despertou mais um bocadinho no regresso, eles entrarem para o agrupamento, foi que nós fizemos ano passado um acampamento na barragem do Azibo, em que os pais foram escuteiros por um fim de semana. Então isso acabou por mexer um bocadinho com...
1: Eles tiveram a oportunidade de vivenciar, de experienciar o que é isto do escutismo,
5: não é? E ver aquilo que os filhos faziam quando estavam connosco, não é? Quando íamos para qualquer atividade. E acabaram por fazer parte da equipa. Formaram as duas patrulhas e foram escuteiros por um fim de semana. Ou seja, fizeram tudo como se fossem escuteiros. Isso acabou por descobrir um bocadinho o que era o escutismo. Porque uma coisa é uma mãe que leva um miúdo à sede dos escuteiros, o que é que se passou, quantas atividades. Outra coisa é a vivência, né, daquilo que eles iam ouvindo ao longo do tempo pelos filhos
1: e agora poder ver
5: o que é que era feito, o que é o verdadeiro escutismo. Embora não é só num fim de semana, mas pelo menos têm a noção do que é

0: ouvirmos este testemunho de Antero Jorge, antigo autarca de Taboada, recordar então como é que foram esses tempos áureos da Torre de Nevões. Vamos continuar a conversa aqui em estúdio com o nosso próximo convidado. Chama-se Pedro Vieira, é também um filho da terra e historiador. Tem uma paixão pela história e património da freguesia que o viu nascer. Reconhece o valor das gentes e o potencial enquanto local turístico que esta freguesia tem. Bom dia, Pedro Vieira.
1: Bom dia.
0: Seja também bem-vindo uma vez mais ao A Nossa Terra. Que recordações tem desta casa turística que tanta gente marcou na freguesia de Taboada?
1: Mais uma vez, muito bom dia. Tendo em conta aquilo que o Sr. Presidente acabou de dizer, as minhas recordações são mais ou menos parecidas. Eu também moro relativamente próximo à Torre de Nevões, de maneira que, embora seja ligeiramente mais novo que o Presidente, recordo perfeitamente o movimento, a dinamização que acontecia por ocasião do, principalmente a época de primavera, verão, com a afluência de turistas. Recordo com especial interesse um momento em particular, e só para termos a ideia do dinamismo à escala local que tinha a Torre de Nevões em tempos idos, o que serve de certa maneira para fazer um contraste com algum desalento que se verifica hoje em dia. A passagem em meados dos anos 80, não muito mais, de uma etapa da Volta a Portugal que partiu inclusive da Torre de Nevões. Uma etapa da Volta a Portugal. Lembro também uma outra situação muito curiosa. Na altura eu não era, ou se era nascido, ainda seria de muito tenra idade, uma conferência ou palestra, algo assim do género, que foi fazer à Torre de Nevões o antigo Primeiro-Ministro Francisco Sá Carneiro. Para além disso, quem conheceu a Torre de Nevões no tempo em que os parques funcionavam de uma forma belíssima, o lago que tinha uma fisionomia encantadora, a nível da gastronomia, o próprio cuidado que existia, nomeadamente com a criação de javalis para a confecção de pratos gastronómicos, que era uma especialidade regional da casa. Quem recorda esses tempos, confesso com muita sinceridade que
0: tem saudade.
1: E não só. Que parte do coração ver como estão as questões hoje em dia.
0: Vamos ver no que se transformará no futuro este projeto.
1: Esperemos que sim, até porque, peço desculpa por cortar a palavra, até porque, como muito bem disse há pouco, e é verdade, Taboada nesse aspecto andou à frente. O Sr. Machado, como acabou de referir o Presidente, foi um visionário. Foi um visionário. É pena realmente que este projeto, charneira, verdadeiramente charneira, tenha parado. Não digo terminou de vez, porque a casa felizmente ainda está de pé, mas
0: não está em atividade. Pedro Vieira, a Torre de Nevões é de facto um marco na freguesia, mas importa dizer que há outras casas que também merecem ser destacadas em Taboada, nomeadamente algumas casas senhoriais. Que casas são estas e, no fundo, que importância tiveram para a terra?
1: Em termos de casas senhoriais que estejam ativas, entre aspas, hoje em dia, ainda em uso, ou uso por família, temos principalmente a Casa de Santiago, chamada Casa de Santiago, que tem capela particular, capela própria, uma construção de família que remonta já ao século XVII, meados do século XVII, 1627, por aí. Fora isso, existia uma outra casa que tem a paisagem, que quem conhece a paisagem de Taboada destaca-se pela sua chaminé muito curiosa, verdadeiramente imponente, a Casa do Casal. Em tempos idos, uma casa abastada a nível de lavoura, a nível de lavradores, mas uma casa com uma certa imponência, senão provavelmente não teria até uma chaminé com aquela grandiosidade. E não estou a exagerar, o Presidente sabe
0: do
1: que estamos a falar, uma chaminé com alguns que 5 metros, mais de 5 metros de altura, com uma imponência enorme. E com toda a

0: com toda a estrutura da casa, que denota que era, seria uma casa forte em tempos idos. Até que teria, tinha também, inclusive, embora hoje em dia esteja arruinada, a capela privativa. Capela privada, o que indicia claramente que era algo abastado. Além dessa, temos uma outra casa, aliás, mais duas casas. Uma delas está semi-arruinada, ou praticamente arruinada, que era a Casa de Santa Maria, casa de lavradores, de caseiros, próximo a uma capela, uma pequenina capela rural, um ícone, um verdadeiro ponto de passagem de memórias para todos os taboadenses. A chamada Capela de Santa Maria, local de peregrinações e um local muito aprazível também para caminhadas, para pequenos passeios, até de reflexão, quem precisar também. Essa casa está relativamente arruinada. É um edifício enorme, e não estou a exagerar, um edifício enorme que, bem aproveitado, como disse o Presidente há bocadinho, é verdade que são projetos que são necessários um certo background financeiro, um certo lastro financeiro forte para pôr de pé estruturas daquelas, mas é verdade que tem um potencial enorme. Tem essa casa. Depois, há uma outra de turismo rural, que essa sim está ativa, tem uma capela reconstruída, a casa da chamada Quinta das Vendas de Baixo. Várzea de Baixo, peço desculpa. Essa sim, uma casa muito bem reconstruída, com uma ótima requalificação, e julgo que terá níveis de ocupação interessantes, penso eu. Embora eu não conheça a realidade específica. Além das casas senhoriais que acabei de referir, existe um outro espaço importante, emblemático de Taboada, que é a chamada Casa das Vendas, que tem atualmente em funcionamento um projeto de turismo rural muito interessante e com muito dinamismo. Essa Casa das Vendas, não sendo uma casa senhorial, tem uma história muito particular. É ligada a uma figura, que foi ligada à sua construção, que é provavelmente uma das figuras mais importantes da história de Taboada, o coronel médico Fernando Monterroso, chefe da missão militar portuguesa na Primeira Guerra Mundial, e que atualmente está a decorrer um projeto para a sua reabilitar ou reavivar a sua memória, nomeadamente através da recordação dos seus feitos da participação na Primeira Guerra Mundial, e que irá decorrer, penso que em junho, julgo eu, deste ano. O coronel Fernando Monterroso, que foi o fundador da casa, o construtor, que nela faleceu em 1947, se não me falha a memória.
1: A Casa das Vendas pertenceu a uma das pessoas ilustres da terra, o coronel Fernando Monterroso, que, não sendo filho da terra, foi em Taboada que deixou o seu património. A casa tem 5 quartos com 9 camas, 2 cozinhas, 4 salas de estar e um jardim maravilhoso. É um espaço familiar que conjuga a história da casa com a natureza envolvente. Recebe pessoas de todo o mundo, com especial apreço pelos vizinhos espanhóis. À conversa com Fernanda Queiroz, responsável por esta casa, ficamos a saber que é um espaço avaliado com 9,7 numa pontuação máxima de 10 por um site da especialidade a nível mundial. Recebe pessoas de todo o mundo que ficam encantadas com a casa e a paisagem natural envolvente. A Casa das Vendas é um ponto de partida para os turistas conhecerem a região e o Douro, e são muitos os comentários positivos que estes deixam.
2: Sim, acho muita piada a maneira como está a casa antiga, a cozinha, pronto, que é uma cozinha mesmo antiga, não é? A lareira, a lenha ardeira, eles encantam-se com isso, principalmente o estrangeiro, não é? Que eles vêm e eles andam a fazer. Eu tenho muita gente que vem do Porto, já estão no estrangeiro, passam pelo Porto, passam por aqui às vezes dormir uma noite ou duas e seguem para outras terras. Portanto, já há quem vem aqui para passar férias 8 dias ou mais, e há quem passa só aqui uma noite ou duas e segue destino. Andam a visitar Bélgica, França, Espanha, Rússia, Irlândia, olha. Quando o Sr. Lucas me convidou para eu trabalhar com elas, a sensação que eu tive, assim, não, eles não vão ter aqui ninguém. Foi a sensação que eu tive, eles não, vai ser difícil, mas não. de facto aparece aqui muita gente. Enriquece, porque repare, quando temos aqui clientes, eles fazem bom ao café, né? Vão ao pão quente, vão aqui à mercearia, fazem as suas comprazinhas. Tudo isso ajuda, não é?
1: O alojamento rural é de facto uma aposta dos proprietários da freguesia de Taboado, mas na terra foram feitos também outros investimentos, nomeadamente um espaço pensado para eventos que de várias formas possa dar resposta à comunidade local, mas também atrair pessoas da região, do país e até da Europa. Estamos a falar do Olival da Cabana, um espaço recente que está ao dispor da comunidade para todo o tipo de eventos e também para o chamado turismo de negócios. Um conceito que está agora a ganhar terreno, onde os empresários escolhem o espaço para reuniões, aliando as boas paisagens e o conforto de um serviço de requinte. No terreno falamos com a responsável do espaço, Gabriela Ramalhão, que nos caracteriza este complexo turístico.
3: A grande distinção do Olival da Cabana relativamente a qualquer outro espaço que exista nesta região é exatamente a multivalência que aqui se pode proporcionar. É um espaço que está aberto a toda a comunidade para eventos de ordem diversa, como familiares, institucionais, empresariais, culturais, infantojuvenis. Conseguimos, portanto, congregar tudo isso no nosso espaço e estamos abertos a interagir com toda a região, numa primeira fase com quem nos está mais perto, o nosso concelho, e depois com toda a região em que nos enquadramos, o Tâmega-Sousa, o Douro, a região norte, o país e além fronteiras. Quando falo em eventos familiares, falo nos eventos como casamentos, batizados, comunhões, festas de aniversário de casamento, nomeadamente as bodas de ouro. Portanto, todo este tipo de eventos que são mais restritos, e conseguimos fazer esses eventos no nosso espaço, que seja um espaço requintado, com conforto, com elegância.
1: E para o sucesso do turismo local, também contribui a Rota de Românico, que na freguesia de Taboado está patente na igreja. Templo de culto do século XII-XIII, que possui traça românica, mas também alguns apontamentos góticos. A igreja sofreu intervenções nos anos 60-70 e hoje é um dos monumentos mais emblemáticos da freguesia e até mesmo do concelho do Marco de Canaveses. Pedro Vieira, que monumento é este tão rico que a freguesia de Taboado tem?
0: Ora bem, a Igreja de Taboado, como disse, é um templo românico do século XII, XIII. Conservou-se com a sua traça. Pensa-se que a sua traça se conservou razoavelmente fidedigna ao original, até aos nossos dias. Como disse, e bem, sofreu intervenção entre os anos 60 e 70 por obra da antiga Direção-Geral dos Edifícios e Monumentos Nacionais. Sofreu recentemente, por volta de 2013, 2014, não tenho bem a certeza, uma intervenção conduzida por intermédio da Rota do Românico e que, de facto, colocou a igreja num patamar de conservação muito, muito interessante e disponível para ser usufruída pela população e por quem nos visita, não só no aspecto espiritual, como no aspecto turístico também. A igreja em si é um templo, como dizia, de século XII, XIII. Tem características muito particulares. Quem for amante da arquitetura tem os seus elementos góticos, nomeadamente o arco principal, monumental. Tem, sobretudo, tem a belíssima rosácea da fachada principal, uma imagem icónica de qualquer postal ilustrado da freguesia de Taboado. Tem outra particularidade absolutamente extraordinária, fundamental, e que só isso vale a visita ao templo em si, que é o fresco absolutamente maravilhoso na parede da Capela Mor, na parede fundeira da Capela Mor, dedicado precisamente ao Salvador de Taboado, ao orago padroeiro da igreja, tem a figura do seu lado, quem vê de baixo do seu lado direito a figura de Santiago e do outro lado a figura de São João. A figura de Santiago, neste caso concreto, liga-se, embora seja uma associação assim um bocadinho esforçada, mas liga-se claramente a uma iniciativa que é muito cara também aqui à Junta de Freguesia e que julgo que irão certamente introduzir ainda as sendas do Almocreve.
1: Sem dúvida que vamos falar
0: delas. E porque é que se fala da Igreja Taboado, pintura, sendas do Almocreve? Porque tudo leva a crer, ou permite-nos pensar, que a existência de uma figura votiva, representativa de Santiago, com o traje do peregrino, mais ou menos com uma indumentária parecida à que hoje em dia é icónica, é representativa dos romeiros a Santiago de Compostela, tudo nos leva a crer que poderemos estar em presença de um ponto de passagem de Rota de Santiago. Rota de Santiago, que é que nos leva? Caminheiros, caminhantes, como se queira dizer, e revia de circulação de pessoas e, por consequência, Almocreves. Certamente. Por isso, por aqui se vê a importância deste local. Não só em termos religiosos, naturalmente, porque é um ponto de encontro de sucessivas gerações, incontáveis gerações de taboadenses, e não só, mas do ponto de vista também patrimonial, do ponto de vista de ponto de passagem. Não sei se me faço entender.
1: Sem dúvida.
0: É um polo, a Igreja Românica Taboado é um polo de atração, é um chamariz. Especialmente, e peço desculpa se sou repetitivo, mas tem que ser dito, especialmente devido ao estado de conservação muito aceitável e muito interessante que chegou aos nossos dias, o que por vezes não acontece em outros monumentos que se degradam e que não têm a intervenção mais adequada. E neste particular, permitam-me, mas tenho que fazer referência, menção, homenagem a uma figura verdadeiramente icónica da história de Taboado, que foi o Reverendo Padre Cunha, Parque de Taboado, entre 25 de setembro de 1938 e o dia 9 de abril, julgo eu, se calhar engano-me num dia ou dois, 9 ou 11 de abril de 2010.
1: Portanto, ele também teve aqui naturalmente
0: um papel fundamental
1: que este património se encontre.
0: Por intervenção do Padre Cunha, por diligência do Padre Cunha, com naturalmente a ajuda de outras pessoas e de contactos simpáticos e amigos que teve, nomeadamente do falecido e recentemente homenageado poeta Joaquim Monteiro. Foi ele que encetou as diligências necessárias para que nos anos 60-70 a referida campanha de conservação que foi efetuada pelos Monumentos Nacionais fosse levada a efeito, o que permitiu conservar o edifício e respeitar o monumento tal como temos hoje em dia.
1: Naturalmente, temos que avançar na conversa e Pedro Vieira lançou o mote para falarmos então deste evento que são as sendas do Almocreve. De facto, ao lembrar Taboado no passado, não podemos deixar então de dar importância ao facto desta ter sido uma freguesia que vivia da agricultura e podemos então recordar os caminhos dos Almocreves. É através desta profissão, já em desuso, que chegamos então ao evento, que é já um marco na freguesia. O Sendas do Almocreve vai para a 4ª edição, é uma organização do Grupo Desportivo de Taboado. No entanto, digamos que é uma ideia do presidente José Barbosa, na altura ainda não era autarca local, mas digamos que era já um homem de causas. A paixão pela Serra da Abobreira, aliada ao desporto, nomeadamente às bicicletas, fez então com que José Barbosa lançasse a ideia da realização deste evento. Presidente, quer explicar-nos melhor como é que surgiu a ideia e como é que a quis colocar em prática?
4: Portanto, a ideia surgiu, de uma necessidade que eu vi de dar a conhecer a Serra que eu muito bem conhecia, pela minha ligação ao desporto de aventura, mais propriamente ao BTT, e o potencial enorme que ela tinha, que não estava a ser devidamente naquela altura. Hoje, felizmente, o cenário é diferente, já não faltam percursos pedestres devidamente homologados lá em cima, já se realiza a Expo a Bobreira, portanto há um conjunto de iniciativas que já foram, que já surgiram posteriormente. Mas a ideia parte daí, da minha ligação ao desporto, por ver o potencial que ali existia e juntar tudo, desporto, aventura, juntar as tradições, a gastronomia e a necessidade de dar a conhecer isso aos outros, aos amigos. Inicialmente eu convidava os amigos, íamos lá em cima à Bobreira, o pessoal gostava, epá, temos aqui potencial para fazer uma coisa com a maior dimensão. Na altura juntamos o grupo desportivo, eu estava lá, portanto era sócio, expus a ideia, eles, sim senhor, acataram a ideia e surgiu o projeto, o Sendas do Almocreve.
1: Um projeto que incorpora então algumas provas desportivas e uma feira de coletividades, certo, Presidente? É nisto que se baseia o evento.
4: Exatamente, portanto temos o Desporto Aventura nas suas três variantes. Este ano, portanto, vamos ter o VTT, o trail pela primeira vez e a marcha de montanha, juntamente a uma feira de coletividades, uma feira de tradições, uma feira de produtos locais, em que o motivo é mesmo dar a conhecer em todas as vertentes o nosso potencial, seja a nível da música local, da nossa gastronomia, os nossos produtos locais, o artesanato. Portanto, englobemos tudo dentro desse evento, o Sendas do Almocreve,
1: que este ano vai para a quarta edição, como há pouco fazíamos referência. Todos os anos incluem algo novo no evento. Este ano não é exceção. O que é que podemos já desvendar aqui que vai ter a edição 2016 do Sendas?
4: Este ano, de novo, para além do que eu já referi, do trail pela primeira vez, que irá decorrer pela manhã do dia 14, num sábado de manhã, a partir das 9 horas, iremos também pela primeira vez, temos uma parceria mais efetiva da Rota do Românico, porque essa também é uma das nossas prioridades, é dar a conhecer o nosso património, em que iremos ter, para além de uma exposição que irá decorrer no Olival da Cavana entre os dias 14 e dia 29, uma exposição de aguarelas, a Rota do Românico, fundada na história. Iremos ter um concerto de música clássica no mesmo dia, no dia 14 à noite, pelas 21h30, na nossa Igreja Românica. Irá também decorrer no dia 14, também no Olival da Cabana, portanto, umas oficinas pedagógicas sob o tema da Rota do Românico, com técnicos da Rota do Românico, a pensar nos mais novos, e porque são eles o futuro e devemos desde cedo incutir-lhes valores e de forma a que eles possam preservar o nosso património.
1: No terreno, a nossa equipa de reportagem esteve à conversa com uma das responsáveis do Sendas do Almocreve, que nos dá conta do cartaz da edição deste ano, bem como o perfil de quem participa e procura o evento.
5: Portanto, é um evento que tem três provas desportivas este ano. Na quarta edição vai ter uma novidade e a parte sociocultural, que tem uma feira social na qual temos pessoas a participar, nomeadamente pessoas da terra, que divulguem os seus produtos gastronómicos. As associações, coletividades da terra, vão fazer animação e algumas delas também vão terem expositores disponíveis para divulgar, exatamente. A parte desportiva, nós sempre tivemos duas vertentes, a marcha de montanha e o BTT. Este ano vamos ter uma novidade, que é o trail, que vai decorrer no sábado, dia 14 de maio, pela manhã, e as outras duas no domingo, dia 15 de maio. Portanto, quem nos procura são atletas que gostem de fazer desporto, praticar desporto ao ar livre, nomeadamente BTTistas, equipas de BTTs que já têm o hábito de participar em provas de ar livre, nomeadamente em montanha, e pessoas da terra, da nossa terra, que querem passar um bom momento, um bom fim de semana, passeando pela nossa Serra da Bobreira.
1: Taboado, como já dissemos, foi noutros tempos uma freguesia que vivia da terra, da agricultura, dos cereais que transformavam em pão para a mesa da família. São alguns os exemplos que saíram da terra e foram por esse mundo fora investir na panificação. Na freguesia, ainda hoje há quem se dedique a fazer broa caseira à moda antiga. Durante muitos anos, Taboado tinha apenas uma loja onde se podia fazer todas as compras na mesma loja. Vendia-se produtos alimentares e adubos para a terra ou até mesmo veneno para os ratos. A conhecida Loja das Vendas, situada na zona central da freguesia, tinha tudo o que as pessoas precisavam. Atualmente, remodelada, ainda dá apoio à comunidade local, mas foi noutros tempos que Rosalina Vasconcelos fez a sua vida ao balcão. Foram 61 anos de trabalho à frente da Loja das Vendas, loja que recebeu do seu avô, que a fundou há mais de 100 anos. Augusta Soares tem 86 anos, vive desde os 12 em Taboado, teve 12 filhos e foi quando se reformou há cerca de 30 que se dedicou a fazer broa para comercializar. Durante a sua vida ativa no campo, pois foi da agricultura que sempre viveu, fazia a broa para alimentar os filhos que mais tarde se juntavam já com os netos. Uma vida dura, mas feliz, em terras de Taboado. Estivemos então à conversa com a Dona Augusta, que junto à lareira nos explicou como se faz a saborosa broa caseira e como é viver em Taboado, em tempos e agora. Dois exemplos que viveram Taboado no passado e no presente.
6: Dos meus 5 aninhos, toda a minha vida trabalhei na terra. Cozia o pão, mas fora de cozer o pão, trabalhava na terra. E olha, ainda criei uns poucos netos misturados com os filhos. Não deixei morrer nenhum. E para a escola, coitados, com um saco, com as metidas em uma saca plástica, de muitas dificuldades. E ainda vez que ia dar a comer um filho, e a ver sabe Deus o que passava para dar a comer um filho. Comecei para em cima de uma banca, mas foi verdade. A minha tia mandava-me amassar e eu começava a vender para fora porque o dinheirinho era pouco. E eu comecei a vender, comecei a ver o mercado a vender-se assim regular e eu comecei a cozer, comecei a cozer, ué, olha, massa-se bem amassadinha, quanto mais amassadinha for, melhor. Quanto mais voltas levar, melhor fica o pão. Bota-se o crescente e um bocadinho de fermento, a farinha, bem peneiradinha, sol e bota-se e depois se faz muito desfeito, com água, meia borninha. É uma hora e um quarto. Vai para o forno, depois está lá 2 horas dentro do forno. Depois,
7: quando sai, toda a gente quer comer.
6: Toda a gente quer comer, depois deixa-se repousar um bocadinho que é para ficar melhor. Quanto mais tempo estiver no forno, depois de cozido, melhor fica para vender, que nem é tudo à mão. Aí eu venho de pão para lá para fora, quando vem cá esta gente que está lá para fora a trabalhar, quando chega a cozer fornadinhas inteiras para eles levar. Aí o senhor que já chega a levar 8 e 9 broas de pão. É. Aí conheço muita diferença. Olha, a igreja enchia-se de gente para vir às cerimónias da Páscoa. Enchia a igreja. Vinha ao Natal, era a mesma coisa. Agora não, agora vai meia dúzia de pessoas.
8: Não tinha nada de especial. Tinha então esse que tinha a troca da farinha, milho e farinha, não é?
7: Sim.
8: Trazia o milho e levava a farinha moída. Vinha ao moleiro trazer num cavalo e nós fazíamos a troca. Pagava a troca para a gente também, depois pagar o moleiro, não é? E depois tinha mais algumas coisinhas, pregos, assim. Tinha assim coisinhas, um bocadinho de arroz, açúcar, e assim as coisas, massa, e assim coisinhas. Era como quisesse. Comprava 2 tostões de taxas, comprava 1/4 de açúcar, comprava 5 tostões de café. E essas coisas assim, não é? Também havia vendiva, também vendia vinho. Comprávamos uma pipa de vinho. Era tudo misturado. E jogava as cartas a um cortilho de vinho. Era mais sincero que agora. Agora só um marca pistola. Depois quando o meu tio, então, mudou a loja, não é? Arranjou a loja. Mas agora está ainda mais melhor. Eu acho que está em 160 anos.
1: Presidente José Barbosa, é bastante jovem para acompanhar este progresso que acabamos de ouvir da Loja das Vendas e até mesmo da questão da Dona Augusta com a produção da broa caseira, mas certamente que se recorda de histórias como estas que estas duas senhoras acabaram de nos contar, como também tem memória certamente de outro espaço emblemático, pelo menos há 45 anos em Taboado. Estamos a falar do Café de Santa António, que é um dos cafés mais antigos da freguesia e, diríamos também, uma das referências da terra. Vai já na quarta geração a gestão deste espaço e há projetos de remodelação e investimentos com o objetivo de dinamizar mais e melhor a terra. Podemos dizer que é de jovens empreendedores como este que está agora à frente do Café de Santo António que Taboado precisa. Taboado está a precisar de empreendedorismo e de requalificação de espaços tão antigos como este.
4: Concordo. Concordo perfeitamente com as suas palavras. Efetivamente, Taboado, o Marco e toda a nossa região precisa de jovens empreendedores com ideias novas, com ideias que se consigam concretizar e que valorizem a nossa maior valia, o que é nosso,
1: as
4: raízes, exatamente. E efetivamente o Zé Freixo está nessa linha, é um jovem empreendedor, tem já algumas casas abertas e já me apresentou o projeto da remodelação do Café de Santo António, que é um lugar, um ícone também da freguesia, desde sempre que eu me recordo ser um sítio de encontro, um sítio de discussão, porque um café também é um bocado isso. Muitas vezes é a Assembleia de Freguesia. As antevisões das Assembleias era no Café de Santo António.
1: O Presidente passa por lá para escutar um bocadinho, que é para depois ver que temas é que devem levar à Assembleia. Não é bem assim, estamos a brincar naturalmente, mas quase que é, não é? Porque é ali que se debatem muitos dos assuntos que têm pertinência para a Terra.
4: Exatamente, exatamente. É isso mesmo. Eu estava a rir-me, mas a falar um bocadinho a sério. Porque os assuntos às vezes discutem-se mais nestes locais que na própria Assembleia.
1: E acredita que com o espaço renovado, com esse projeto que já teve a oportunidade de ter acesso, esta essência vai-se perder ou não tanto?
4: Eu julgo que não. Até porque pelas ideias que ele me transmitiu, embora ele tenha uma ideia mais moderna, quer direcionar o negócio também para outra franja, daí para os mais novos, quer trazer mais gente. Mas a própria localização dele, portanto, o largo das capelas,
1: não é?
4: A centralidade dele junto à igreja, junto à farmácia, temos a capela, o recinto, portanto, ali pode-se dizer que ali é o centro da
1: freguesia.
4: Da freguesia.
1: Por
4: ali,
1: natureza, não é?
4: Por natureza, exatamente.
1: E, portanto, com essas características, quase certeza que não se vai perder o Café de Santo António como ponto de encontro,
4: exatamente,
1: e o local mais central da freguesia. Na nossa conversa no Café Santo António com o atual proprietário José Freixo, um jovem de 35 anos, contou-nos a história deste espaço emblemático, bem como dos projetos para o futuro, que têm um grande objetivo de atrair turistas à freguesia e apostar na gastronomia.
9: Isto aqui, inicia aqui o negócio do bisavô, inicia com venda de cereais, entre outros produtos, aqui no Largo das Capelas. Nasce cerca de, na década de 70. Cria-se aqui um novo espaço de cafetaria, que na altura os cafés começaram a aparecer na moda, com as pessoas e tudo. E então, desde 71 até 2000 e até ao ano corrente, esteve aqui com a segunda geração e a terceira. Neste caso, eu neste presente momento, o nosso projeto passa por um melhor serviço, passa por comodidade, como lazer, como a gastronomia, uma inovação um pouco no que é o fast food de hoje, transformar em comidas mais saudáveis para as pessoas terem, levarem uma vida mais saudável, assim como a esplanada que esta era tem. Vamos, juntamente com a Junta, estamos aí a tentar ver aí um enquadramento para o verão de alguns eventos e para tentar que Taboado venha à revolta aqui no centro de Marcanaveses e a nós que sejamos.

0: um pouco mais de meio, mas digamos que há sempre mais coisas a fazer e a questão que se coloca é, até ao final deste primeiro mandato, que projetos ou obras ainda pretendem efetuar?
1: Portanto, nós quando assumimos o poder, encontramos um projeto que estava a meio, portanto o cemitério estava a primeira fase concluída, que era propriamente o cemitério, e faltava, havia também um projeto que era da Casa Mortuária. Nós na altura não achamos que seria a prioridade número um, a necessidade número um de Tavoada, demos outras prioridades, mas neste momento é nossa intenção, pelo menos se não a concluir, avançar com a construção da segunda fase, que será a construção de uma casa mortuária, um projeto repensado com outras ideias que nós muito brevemente iremos apresentar à população de Tavoada. Além disso, o futuro, acho que numa visão de futuro, julgo que ser necessário, mas isso é uma obra que não depende da Junta de Freguesia, a requalificação da parte da frente da igreja, portanto, junto à Estrada Nacional, acho que é uma lacuna que existe ali. Precisávamos de criar espaço para parques e requalificar toda aquela zona ali e até estender ao largo das capelas, essa requalificação.
0: Portanto, não significa que seja um projeto ao qual se comprometam, mas é um anseio que, enquanto cidadão de Tavoada, gostava de no futuro ver ser concretizado. É a requalificação da parte frontal da igreja e da área envolvente.
1: Em duas ou três palavras, portanto, tornar todo aquele espaço que hoje está separado, o cemitério, a igreja e o centro das capelas, num único só, agregar, arranjar aqui uma forma de agregar, ser só um espaço. Porque é ali que está a essência, temos o nosso património, a igreja, temos o centro cívico, o largo das capelas e o cemitério com a casa mortuária, que há de ter outras valências. Portanto, juntar tudo isso com um projeto que não depende só de nós.
0: Esta é a opinião do autarca local, mas a nossa equipa foi também para o terreno perguntar à comunidade o que anseia para o futuro de Tavoada. A resposta foi positiva, a população sente-se satisfeita com o que já tem e, naturalmente, anseia mais e melhor.
2: Para mim, a coisa que mais falta faz atualmente é a casa mortuária. E depois o saneamento de água para toda a freguesia.
3: Na minha opinião, mais transportes, que as pessoas têm muita dificuldade em se deslocar, mesmo de freguesias vizinhas, para vir aqui à clínica têm muita dificuldade porque os horários são muito restritos, dos poucos transportes que há, e só na altura escolar, isso sem dúvida. E zonas para as crianças brincarem.
4: Se calhar penso em um restaurante, se calhar umas bombas de gasolina...
5: Acho que fazia falta um restaurante, mas quer comprar uma dose de comida, não tem, temos que ir ao mar.
0: E chegamos ao fim deste programa. Cabe-nos convidar os nossos ouvintes a conhecer a freguesia de Tavoada. Agradecer uma vez mais a presença dos nossos convidados, José Barbosa e Pedro Vieira. Quanto a si que nos acompanha desse lado, sabe que aos domingos de manhã trazemos a antena da Rádio Clube de Penafiel, o que de melhor existe e se faz na sua terra, numa produção da Direnor. Portanto, fica o convite, visitem Sendim em Felgueiras e a sua Vila Romana, mas também as magníficas casas e paisagens de Tavoada no Marco de Canaveses. Contamos consigo no próximo domingo para mais um A Nossa Terra. Eu sou a Marina Sousa, na sonoplastia esteve o António Brandão, na produção a Iva Soares e a Paula Teixeira.

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São 7 horas. 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

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São 8 horas. 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

Olá, olá, seja muito bem-vinda a este ponto de encontro. No abrir e fechar de olhos, já estamos em julho. Vamos embora, mas de viagem, por aqui.

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1: Música nova de Mimiquete. 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
1: Ora, já temos connosco o Dr. Jorge Cosme. Doutor, seja muito bem-vindo. Oxalá que esteja fresco.
2: Olá, Helena, como está? Tudo bem?
1: Está tudo bem.
2: Ótimo.
1: Está realmente muito calor, e em todo o país, como é evidente. E o que eu pergunto ao doutor é: a hipnose pode fazer alguma coisa por nós?
2: Por nós pode sempre fazer, depende daquilo que a Helena entende realmente o que é que quer fazer. Eu penso que está referido ao calor, não é?
1: Exatamente, há pessoas que se dão muito mal com o calor, não é? Eu não,
2: exatamente.
1: Adoro, mas há pessoas que se sentem mal. E eu pergunto se realmente a hipnose tem algo a fazer.
2: Sim, a hipnose pode ajudar. E neste caso, digamos que nos meus pacientes, alguns que têm esse tipo de problemas, é óbvio que eu depois passo-lhes um procedimento que eles têm que fazer, que no fundo acaba por ser auto-hipnose e que ajuda a reduzir significativamente esta intensidade de calor que as pessoas sentem, para além de diminuir o impacto destes episódios que acontecem ao longo do dia. Neste caso, o que é que eu, como hipnoterapeuta, aconselho os meus pacientes a fazer, porque nós atuamos em três áreas muito concretas, que são a área da regulação térmica, depois a área da visualização e depois a área do controle do stress. Porque uma das coisas que o calor faz é aumenta de uma forma muito intensa às pessoas que sofrem os níveis de cortisol. De maneira que, cá está, a primeira coisa que nós fazemos é dar sugestões ao nível da hipnose ou da auto-hipnose, que ensina o subconsciente a acalmar uma parte do cérebro que é o hipotálamo, que no fundo o hipotálamo é mais ou menos aquilo que se poderá dizer o termostato do cérebro. E o que acontece é que nós, ao darmos estas induções, ajudamos a evitar que as variações normais de temperatura sejam interpretadas como superaquecimento. Ou seja, nós vamos dar ordens ou sugestões que vão ser transmitidas, pronto, para o hipotálamo, no sentido de que da visualização de algo que é fresco, ou seja, utilizar imagens mentais onde a pessoa se encontra num sítio agradável, num sítio onde está fresco, envolto por uma brisa, por exemplo, refrescante, e isto vai reduzir a sensação física de calor ao nível da pessoa. E, no fundo, o que vamos precisamente fazer é com que este stress que a pessoa tem, porque sofre e ela tem essa ansiedade logo à partida, isso é acalmado e reduzido de uma forma muito significativa. Agora, eu posso dar aqui uma ajudinha, Helena, para os nossos ouvintes, que estiverem interessados, o que é que eles devem fazer? Ou seja, a primeira coisa que eles têm que fazer é estarem num local isolado, o mais possível agradável, e fecharem os olhos, fazerem uma respiração profunda, inspirando pelo nariz e libertando o ar pela boca, enchendo bem o peito com ar, libertando também suavemente, toda uma respiração muito suave, e depois, precisamente, começarem a ter visões ou visualizarem que estão num sítio, num bosque com muitas árvores, onde se está numa temperatura muito agradável, ou à beira-mar, num sítio onde as pessoas realmente até podem estar dentro de um, imaginarem que estão dentro de um iglu no Polo Norte. Tudo isso, digamos que no fundo é a maneira como a hipnose poderá ajudar, neste caso, a ultrapassar as situações. As pessoas podem pensar que isto realmente não funciona, mas eu garanto que funciona, Helena, que eu sofro um bocadinho com o calor e é daquilo que mais eu faço comumente ao longo do dia, precisamente isto. quando estou mesmo com muito calor, eu sento-me aqui no sofá, fecho os olhos e penso que estou numa paisagem onde estou à sombra e a temperatura é agradável. Eu deixo-me estar ali a visualizar, respirando, como eu disse, de uma forma muito lenta, suave e profunda. E resulta.
1: Ai, eu tenho que fazer isso no inverno.
2: Também dá, Helena, também dá.
1: Que é para visualizar paisagens escaldantes.
2: Exatamente, Helena, mas também funciona, precisamente.
1: Está certo.
2: Não tenho a mínima dúvida. Mas agora nem sequer devemos falar no calor, porque isso só a palavra incomoda.
1: Está certo, está certo. Bom, então, sendo assim, todos ficamos mais frescos, não é?
2: Exatamente.
1: Para a semana certamente voltaremos a falar, mas de outro tema completamente diferente.
2: Ou não, nunca sabe.
1: Exatamente.
2: Helena. Pronto.
1: Muito bem. Obrigada pela disponibilidade. Certamente porque há muitos ouvintes que vão fazer esta técnica, não é?
2: Espero.
1: Pelo menos nem que seja para experimentar se realmente dá certo ou não. E depois falamos.
2: Mas olha, para pessoas realmente que sofrem e que têm problemas, garanto mesmo que resulta. Assim elas queiram, claro.
1: Claro, é evidente.
2: Doutor... Olha, aproveito-me então para me despedir. Agradeço eu à Helena toda, digamos, a abertura que me dá para eu transmitir estes conhecimentos semanalmente. Um grande abraço para si, para todos aqueles que nos estão a ouvir, com votos de uma boa semana.
1: Obrigada, igualmente.
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1: Penafiel já está preparada para receber mais logo a Noite Branca. Música, dança, performances, gastronomia, comércio aberto, espaços de convívio e múltiplas experiências vão voltar a transformar as ruas da cidade numa grande celebração ao ar livre. Penafiel vai ser palco no próximo dia 11 da ronda inaugural do Campeonato Nacional de Super Enduro 2026. Esta prova é organizada pelos Amigos dos Maus Caminhos e marca o arranque da nova época. Em competição vão estar três classes, a Elite, Open e Hobby. O Campo das Capelas, em Alpendurada, no Conselho do Marco de Canaveses, vai receber amanhã a segunda edição do Rallycross Senhora da Silva, um evento que promete reunir pilotos e apaixonados pelo desporto motorizado. O município de Lousada vai promover uma sessão de esclarecimento e sensibilização sobre o eclipse solar, que vai acontecer a 12 de agosto. Esta iniciativa pretende ajudar a população a compreender melhor este fenómeno astronómico, divulgar informação fidedigna e alertar para os cuidados a ter durante a sua observação, prevenindo riscos para a saúde. A sessão vai decorrer no dia 10 deste mês, às 9 da noite, no Espaço AGE. A União de Freguesias de Bustelo, Carneiro e Carvalho de Rei, no Conselho de Amarante, promove amanhã a quarta-feira e corrida de cavalos a galope na pista da Curvachã. O programa inclui a feira e apresentação de cavalos, animação de rua e a corrida de cavalos a galope.

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0: Penafiel já está preparada para receber mais logo a Noite Branca. Música, dança, performances, gastronomia, comércio aberto, espaços de convívio e múltiplas experiências vão voltar a transformar as ruas da cidade numa grande celebração ao ar livre. Penafiel vai ser palco no próximo dia 11 da ronda inaugural do Campeonato Nacional de Super Enduro 2026. Esta prova é organizada pelos Amigos dos Maus Caminhos e marca o arranque da nova época. Em competição vão estar três classes, a Elite, Open e Hobby. O Campo das Capelas, em Alpendurada, no Conselho do Marco de Canaveses, vai receber amanhã a segunda edição do Rallycross Senhora da Silva, um evento que promete reunir pilotos e apaixonados pelo desporto motorizado. O município de Lousada vai promover uma sessão de esclarecimento e sensibilização sobre o eclipse solar, que vai acontecer a 12 de agosto. Esta iniciativa pretende ajudar a população a compreender melhor este fenómeno astronómico, divulgar informação fidedigna e alertar para os cuidados a ter durante a sua observação, prevenindo riscos para a saúde. A sessão vai decorrer no dia 10 deste mês, às 9 da noite, no espaço AGE. A União de Freguesias de Bustelo, Carneiro e Carvalho de Rei, no Conselho de Amarante, promove amanhã a quarta-feira e corrida de cavalos a galope na pista da Curvachã. O programa inclui a feira e apresentação de cavalos, animação de rua e a corrida de cavalos a galope.
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São 20 horas. 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
1: 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São 21 horas.

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0: são as direções, os sentidos, a quimera, a inspiração e o enleio da jornada por um certo oriente. É a hora mágica das mil e uma noites e dos beduínos do tempo, da simbiose entre poemas compostos nos passos da saudade e a música que nesta tenda é uma memória que nos habita. Somos nós e eles, os lugares por onde viajamos para nos reencontrarmos connosco próprios.
1: Prezados ouvintes, sejam todos muito bem-vindos a mais uma emissão do programa Um Certo Oriente, um espaço plural de partilha musical, de entretenimento, de encontro de pessoas, de mundos, de culturas e de saberes, apresentado por este vosso anfitrião António Rodrigues, que no curso do próximo tempo, aqui nesta nossa rádio a transmitir via web para todo o mundo, procurará proporcionar-lhes momentos diferentes e aprazíveis, compartilhando a melhor seleção musical, as curiosidades de ontem, de hoje e de sempre, e os pensamentos simples que nos chegam dos insondáveis destinos do Norte de África, Médio Oriente, Golfo Pérsico e da região peninsular do Sul da Ásia. Sob a erudita reflexão do poeta libanês Khalil Gibran, quando inspirou a que sejamos sempre capazes de viver tudo o que há de sagrado em cada instante, proponho-lhes o meu singelo convite para que nos façam companhia e desfrutem de uma deleitável jornada pelas exóticas quimeras de um certo Oriente.
0: Seja paciente e confia na viagem.

São os acordes iniciais da emissão de hoje de Um Certo Oriente a contemplarem os talentos da enérgica dupla composta pelo cantor e compositor nigeriano Keith Daniel, acompanhado pela artista made in Bollywood Nora Fatehi, no single Feel the Fire. Também com o duo de produtores Samsara e Metaboy no singular Tiki Taka, e do trio israelita Static e Ben El Tavori com Nasrin Kadri na faixa Habibi Albi, título que se poderá traduzir como Amor do Meu Coração. Sem refriar o ritmo, receberemos seguidamente no alinhamento mais uma dupla, egípcia esta e igualmente com créditos firmados, constituída pelos cantores Ahmed Sahad e Ruby com Tani. Ainda da terra dos faraós, escutaremos a Águia do Alto Egito, como é conhecido o ilustre cantor Muhammad Ramadan, que na poderosa batida Tetab Tab conta com a participação do cantor pop de nacionalidade grega Stefanos Pitsigniakas. E da região levantina, mais exatamente do Reino da Jordânia, privilegiaremos o compositor e cantor Hani Mitwazi, que nos interpretará Naizak, tema que nos encaminhará até ao nosso próximo conteúdo. Até já!

0: um certo Oriente.
1: Como se diz pelo Oriente, é em boa companhia, entre cafés e chás, que se contam as melhores histórias. E hoje falar-vos-ei um pouco do Castelo de Alamut, ou Ninho da Águia, uma fortaleza situada no topo da colina de Sabah, a noroeste da província de Qazvin, a sul do Mar Cáspio, no Irão, e na prática, a sensivelmente 100 km da capital, Teherão. De acordo com o geógrafo, historiador e poeta persa Amdallah Qazvini, esta fortificação terá sido construída em 840 a.C. e está localizada a uma altitude de 2.163 metros, erigida de tal forma que o seu acesso é quase intransponível. O meio transitável mais acessível é contornando um abissal penhasco, o que inicialmente se pensaria poder dificultar quaisquer tentativas de invasão. Contudo, em 1090, esta fortaleza seria conquistada pelos Ashashin, ou Ordem dos Assassinos, como eram conhecidos no mundo ocidental, uma poderosa e temida facção formada por guerreiros de uma seita Nizari Ismaelita que existiu durante 166 anos, fundada no século XI por Hassani Sabah, apelidado de Velho da Montanha. Alamut era famosa pelos seus jardins, uma biblioteca e laboratórios onde filósofos, cientistas e teólogos podiam debater em liberdade intelectual. Ao longo do tempo, a fortaleza sobreviveu a vários inimigos, vindo a ser tomada em 1282 sob o domínio de Ulagu Khan, imperador mongol que conquistou muito do sudoeste asiático. Depois de várias reconquistas, o castelo passou a ter significado apenas regional, passando pelas mãos de vários poderes locais. Hoje, o vale e o respectivo forte oferecem uma mistura única de beleza natural e intriga milenar. Embora quase todo ele seja uma imponente recordação em ruínas, devido ao seu significado histórico, tem sido objeto de restauros por parte do governo iraniano, que o incluiu como um dos destinos turísticos mais simbólicos naquele país. É um certo Oriente. Seguimos viagem.

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1: São 23 horas.